0: viajar, portanto, tenho o sonho de conhecer as sete maravilhas do mundo, mas é um sonho que não é assim tão fácil de realizar, mas é um sonho, sim. Mas, felizmente, a nível pessoal, tenho muita sorte e as coisas...
1: têm-se concretizado.
0: Sim, têm-se concretizado, a nível profissional também, portanto...
1: Já agora, o que é que andas a ler, Márcia? Tens assim memória?
0: Neste momento acabei um livro da Lisley Pierce, que eu gosto bastante dessa escritora, e neste momento agora não tenho nenhum livro. Acabei agora há uns dias e não tenho agora ainda nenhum em mente para começar.
1: Mas fazes, portanto, a leitura prática também de rotina?
0: Uhum. Sim, sim.
1: Para fecharmos, e agora sim, para conhecer o teu espaço, onde é que as pessoas podem procurar? Há Facebook, há Instagram, como é que é?
0: Sim, tenho Facebook e tenho Instagram, é equilíbrios.terapias, e tenho também no Google, portanto no Google também, se colocarem, também, também veem e também conseguem depois ver onde é que fica.
1: Uhum. Com todos os contactos lá?
0: Sim, tenho lá os contactos.
1: Atualizados.
0: Sim, sim, sim, sim.
1: Márcia, obrigada. Foi um prazer enorme. Obrigada por partilhares a tua história, o teu percurso e a forma como, ao fim e ao cabo, cuidas as pessoas. Desejo-te mesmo muito sucesso e para o Equilíbrios igualmente. Obrigada.
0: Obrigada também, Joana. Muito obrigada.
1: A todos os ouvintes que estão desse lado, foi um gosto. Muito obrigada e até ao próximo Disto e Daquilo. Fiquem bem.
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8: Bom dia, boa tarde ou boa noite. Isto é conforme o cantinho do mundo onde estiver a ouvir a Antena Livre online em antenalivre.pt. O meu nome é Miguel Gonçalves e estou aqui para partilhar consigo grandes, grandes canções. Seja muito bem-vindo. Esta é a rádio como você gosta.

0: E sem dúvida alguma, a melhor música do mundo passa sempre por aqui na Antena Livre. Se acaba de chegar, seja muito bem-vindo e continue bem ligado na rádio como você gosta.
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0: Desejo-lhe uma boa viagem, um bom trabalho, sempre bem acompanhado aqui com a melhor música da Antena Livre. Tenha uma grande noite.

0: Mais uma noite fantástica na rádio como você gosta, grandes canções sempre a tocar. Agora a sua preferida, ouça com atenção. Boa noite.
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1: Olá, boa noite. É bom saber que você está desse lado sempre ligado com a Antena Livre.

0: E não se esqueça que o Facebook da Antena Livre está sempre, sempre à espera de uma mensagem. Eu vou ficar atento. Muito boa noite e, se acaba de chegar, seja muito bem-vindo.
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12: Muito boa noite. Esta é a rádio como você gosta e sabe uma coisa? É muito bom saber que você está por aí. E se por acaso nos quiser dar notícias suas, é muito simples. 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Continuação de uma boa noite e divirta-se com a melhor música de sempre.

0: Continuação de uma muito boa noite ao som da rádio como você gosta.
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0: Aqui na rádio, como você gosta, músicas intemporais, sempre pela madrugada fora. Obrigado por estar aí desse lado. Eu sou o Miguel Gonçalves e, se acaba de chegar, seja muito bem-vindo.

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2: Muita música para si nestas noites da Antena Livre. Eu sou o Miguel Gonçalves e, como sempre, estou aqui bem ligado consigo a esta hora.

0: E é ao som de grandes, grandes canções que vão acontecendo estas noites fantásticas aqui na Antena Livre. Se acaba de chegar, seja muito bem-vindo.
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2: A palavra hoje em destaque no Em Português nos Desentendemos é holgar. Haverá verbo mais apropriado do que este para definir o estado de quem deseja ardentemente qualquer coisa? No Norte, e em particular no Minho, a resposta é evidente. Qualquer um conhece o risco de não satisfazer o desejo a uma grávida. Quem paga é o bebê, que vai nascer de cabelo eriçado, todo holgadinho. O mesmo se aplica a qualquer ser humano, de criança a idoso, nesta região do país. A palavra nasce pela corruptela de aguar, por intermédio da forma arcaica algar, de água. E a explicação é tremendamente lógica. Quem vê ou pensa em qualquer alimento apetitoso e o deseja provar tem automaticamente uma resposta física. Começa a salivar, ou seja, como diz o povo, a ficar com água na boca. Daí o holgar, que mais não é do que uma deturpação popular de aguar. Registe-se ainda a deliciosa expressão vai gozar com os da tua algalha, muito usada em Braga, que é uma forma de dissuadir quem nos tenta causar dano, isto é, não me enganas, vai tentar aldrabar os que cresceram contigo, os da tua laia.
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11: Muito boa noite e se vai na estrada, faça uma boa viagem. Obrigado por levar consigo a Antena Livre. E já agora, não se esqueça de conduzir dentro dos limites de velocidade e de manter as distâncias de segurança. Se assim for, fará certamente uma boa viagem. Eu sou o Miguel Gonçalves, desejo-lhe uma grande, grande noite.

0: continuando uma muito noite ao som da rádio, como você está.
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0: Livre a rádio, como gosta, sempre com a melhor música do mundo. Eu digo a alguns, desejo uma grande noite, seja muito bem-vindo.

0: Muito boa noite ao som das músicas da Antena Livre. Sem dúvida alguma, a rádio como você gosta.
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0: Muito boa noite, esta é a rádio como você gosta e sabe uma coisa? É muito bom saber que você está por aí. E se por acaso nos quiser dar notícias suas, é

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Continuação de uma boa noite e divirta-se com a melhor música de sempre.

0: Olá, boa noite. Se isso por acaso vai acontecer, então desejo-lhe uma boa viagem e o meu muito obrigado por levar consigo a Antena Livre. O meu nome é Miguel Gonçalves e eu estou aqui para lhe dar a melhor música da rádio como você gosta.
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15: Muito bom dia. Se só agora se ligou, seja muito bem-vindo à rádio como você gosta.

0: antenalivre.pt, o site da sua rádio, que lhe permite estar connosco em qualquer parte do mundo. É bom estarmos juntos, não é? Bom dia.
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0: Muito bom dia para si que está aí desse lado, sempre ao som das suas músicas preferidas. É bom saber que está por aí. Bom dia.

0: Antena Livre, a rádio como você gosta. Bom dia. É bom saber que está por aí. Como está? De viagem? Então, obrigado por levar consigo a Antena Livre. Espero que as músicas que estou a tocar sejam do seu inteiro agrado. Boa viagem com a sua rádio.
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4: 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Muito bom dia, estamos juntos, sempre a ouvir grandes canções.

0: grandes canções a tocar aqui mesmo na rádio como você gosta.
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2: A palavra hoje em destaque no Em Português nos Desentendemos é maneta. Maneta, ou mais precisamente a expressão ir para o maneta, diz-se de alguma coisa que se perdeu, que se estragou. O mais interessante desta expressão é que maneta alude a um general francês das invasões napoleónicas e existiu mesmo. Um dos maiores tesouros do Porto esteve perto de ir para o maneta. O altar do Santíssimo Sacramento, na Sé do Porto, está associado a uma história interessante. Diz-se que, a seguir ao desastre da Ponte das Barcas, estavam familiares e amigos na Sé, prestando homenagem aos defuntos, quando alguém avisou que as tropas napoleónicas estavam a chegar ao local com o objetivo de pilhar o que houvesse de valor, como era habitual. Conta-se que o sacristão teve a luminosa ideia de caiar o altar do Santíssimo Sacramento, que era, e é, em talha de prata maciça. Isto para enganar os franceses e para que o altar não fosse para o maneta, expressão muito em voga na altura, que quer dizer perder tudo, devido a um general gaulês especialmente cruel, o general Loison, conhecido por maneta por ter perdido um braço num acidente de caça. O truque resultou. E assim o altar não foi para o maneta.
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11: E assim vão acontecendo as primeiras horas de mais uma manhã na Antena Livre, comigo, Lourdes Gonçalves, de segunda a sexta-feira, entre as 4 e as 8. Bom dia, seja muito bem-vindo.

0: Muito bom dia, se só agora se ligou, seja muito bem-vindo à Rádio Como Você Gosta. Eu sou a Lourdes Gonçalves e dou-lhe música até às 8.
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0: E em especial a si que está a trabalhar agora, bom trabalho. É bom saber que escolheu a Antena Livre para ficar consigo. E ao ritmo do seu trabalho, por aqui, vão tocando todas as músicas como você gosta.
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0: Olá, bom dia. Eu sou a Lourdes Gonçalves e estou consigo na Antena Livre ainda até às 8 da manhã.
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13: Muito bom dia, aqui na Rádio Como Você Gosta. Ficamos juntos até às 8 da manhã. É bom saber que está por aí.

0: bom dia. Se só agora se ligou, seja muito bem-vindo à Rádio Como Você Gosta.
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0: E na sua rádio as melhores músicas não param de tocar. Onde quer que esteja, com a Antena Livre. Tenham um bom dia. Eu sou Lourdes Gonçalves e fico até às 8 horas. Hora a que vai chegar o Paulo Delgado para mais uma edição da manhã. Seja por isso muito bem-vindo.

0: pela Antena Livre vão rodando algumas músicas do momento, mas também gostamos de entrar na máquina do tempo e viajar alguns anos atrás. É assim, nas primeiras horas de cada manhã, comigo, Lourdes Gonçalves, de segunda a sexta-feira, entre as 4 e as 8 da manhã. Muito bom dia.
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0: Espero que esteja tudo bem consigo, ao som destas grandes canções, aqui na Antena Livre. Comigo, Lourdes Gonçalves, até às 8. Seja muito bem-vindo.

0: E a si em especial que está na estrada, desejo uma boa viagem e espero sinceramente que não esteja com sono. Obrigado por dar boleia à Antena Livre. Em troca dessa boleia, dou-lhe com todo o gosto as melhores músicas.
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2: A palavra hoje em destaque no Em Português nos Desentendemos é acuinar. É uma pena que certas palavras se percam e sejam substituídas pelos sinónimos mais correntes, mercê da padronização da língua, que é, com a influência dos meios de comunicação, cada vez mais igual em todos os pontos do país. Um dos termos que só resiste nos mais antigos é o verbo acuinar, que significa varrer. Assim, um coino ou a coinadeira, os algarvios até pronunciam a coinadeira, é uma vassoura, mas não uma vassoura qualquer. Esta tinha uma função muito específica. O coino era feito com ramos secos de certas plantas e destinava-se a limpar o trigo nas eiras, nomeadamente a acondicionar as palhas mais grossas do cereal em monte. É uma palavra interessante e até divertida, pois a forma como se escreve e como se pronuncia remete o imaginário popular para outras realidades. Basta pensar no Tibolecas a pedir a vassoura à esposa. Ó Maria, dá-me o coino!
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4: Que som é este que estamos a ouvir?
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0: E tenho aqui, prontinha para tocar, mais uma daquelas músicas que você vai mesmo gostar de ouvir.

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1: E de segunda a sexta-feira, entre as 4 e as 8 da manhã, sou eu, Lourdes Gonçalves, quem escolhe todas as músicas que você está a ouvir. É um prazer partilhar consigo as noites da Antena Livre. Seja muito bem-vindo. Bom dia.
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1: E vamos agora atualizar toda a informação importante desta manhã.
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3: Bom dia, milhares de alunos do ensino secundário aguardam hoje pela divulgação das notas dos exames nacionais, mas a fixação das pautas depende da classificação de todas as provas, um processo marcado por atrasos, problemas técnicos e falta de classificadores. A possibilidade de as pautas não serem fixadas durante o dia de hoje chegou a ser admitida pelo Ministro da Educação na véspera, quando faltavam avaliar 0,5% das respostas, mas Fernando Alexandre acabou por mostrar-se confiante de que seriam fixadas durante a tarde de hoje. No dia em que centenas de milhares de alunos esperam ver fixados os seus resultados, o Ministro da Educação estará no Parlamento para um debate de urgência requerido pelo PCP sobre os exames nacionais. O Primeiro-Ministro Luís Montenegro disse ontem, no debate do Estado da Nação, que mantém a confiança no Ministro da Administração Interna e rejeitou que Luís Neves tenha ameaçado deputados do Chega, devolvendo estas acusações ao partido de André Ventura.
4: Senhor Deputado, se eu mantenho a confiança política no Sr. Ministro da Administração Interna? Com certeza, Sr. Deputado. Plenamente. No Sr. Ministro da Administração Interna e em todos os ministros e secretários de Estado. Essa pergunta, Sr. Deputado, essa pergunta é uma pergunta retórica. O Sr. Deputado sabe que o pressuposto para estar no governo é precisamente a confiança que o Primeiro-Ministro deposita nos membros do seu governo. Agora, Sr. Deputado, o Sr. Deputado não diga, porque não é verdade, que o Sr. Ministro da Administração Interna ameaçou quem quer que seja e intimidou quem quer que seja. Em matéria de ameaças e intimidações a adversários políticos, os senhores dão aulas a qualquer um. Nós não temos nem queremos aprender com isso.
3: Montenegro sustentou que o ministro não cometeu qualquer ilegalidade, não prejudicou o interesse público, nem privilegiou o interesse público face a qualquer interesse particular. A Comunidade Intermunicipal do Médio Tejo e os 11 municípios que a integram apresentaram uma posição conjunta no âmbito da consulta pública do Programa Setorial das Zonas de Aceleração da Implantação de Energias Renováveis, defendendo uma transição energética equilibrada que salvaguarda o território, a paisagem e as comunidades locais. No documento, a Comunidade Intermunicipal reconhece a importância estratégica da produção de energia a partir de fontes renováveis e da criação de zonas de aceleração para as energias renováveis previstas pela Diretiva Europeia, mas alerta que os impactos que a forte concentração destes projetos poderá ter na região. Segundo o contributo agora apresentado, o Médio Tejo encontra-se entre os territórios nacionais com maior aptidão para a produção de energia solar e eólica, acumulando simultaneamente fragilidades demográficas, económicas e ambientais. Para a comunidade intermunicipal, esta realidade exige um planeamento que concilie os objetivos da transição energética com a coesão territorial e a proteção dos recursos naturais. Entre as principais preocupações manifestadas estão a elevada concentração das zonas de aceleração em determinados municípios, a crescente pressão sobre os solos agrícolas, rústicos e florestais, os impactos cumulativos da paisagem nos ecossistemas e corredores ecológicos, assim como os efeitos sobre o património natural, cultural e também paisagístico. Em Constância, o Centro de Ciência Viva volta a ser o palco da Astrofesta, decorre a partir de hoje e até domingo, reunindo investigadores, astrónomos, comunicadores de ciência e centenas de entusiastas. A 31ª edição do festival tem como tema Geração Ciência e assinala os 30 anos da Ciência Viva, Agência Nacional para a Cultura Científica e Tecnológica. Ao longo de 3 dias, o evento oferece um vasto conjunto de atividades gratuitas para todas as idades, desde observações solares e noturnas, sessões de planetário e sistema imersivo, até palestras, caminhadas, oficinas dirigidas aos mais novos. Uma das principais novidades desta edição é a realização da Astrofesta dos Pequenitos, com sessões especialmente preparadas para crianças dos 3 aos 10 anos, que decorrerão nas manhãs dos 3 dias do festival, com o tema Exploradores do Sistema Solar, Missão Lunar e Vida na Terra, Vida no Universo. Pode consultar a programação em antenalivre.pt. Na paisagem do Médio Tejo, a fotografia com medição cultural é uma mostra dos fotógrafos António Ventura e Duarte Belo, que convida visitantes a olhar para o território do Médio Tejo numa nova perspectiva. A exposição pode ser visitada até 31 de agosto no Centro Cultural Elvim de Pereira em Mação. Mas além da exposição, o projeto integra um conjunto de ações de mediação cultural, incluindo visitas guiadas para escolas e universidades séniores e uma oficina de fotografia. Esta oficina está agendada para amanhã, sábado, e é dirigida a fotógrafos, estudantes e profissionais ligados ao património e aos museus, como explica António Ventura.
0: A exposição e a mediação cultural que acompanha a exposição, as visitas guiadas com escolas, claro, as visitas mediadas e a oficina de fotografia, como disse, para quem quer que seja fotógrafo amador, técnicos de museus, professores, estudantes. Temos tido essa experiência muito interessante, de pessoas interessadas e interessantes que já estiveram connosco. E vamos continuar com outras iniciativas paralelas a esta, nomeadamente oficinas de fotografia, como disse, aqui em Mação, em setembro, vai haver uma e contamos com as pessoas para a participação.
3: A primeira é em 18 de julho e depois em setembro há outra. Esta ação acontece amanhã a partir das 10 da manhã. E agora digo-lhe que todos os distritos de Portugal continental estão em fim de semana de risco muito elevado de exposição à radiação ultravioleta. A informação é avançada pelo Instituto Português do Mar e da Atmosfera. No sábado, a escala da radiação ultravioleta tem 5 níveis, que vai entre o risco extremo e o risco baixo. O fim de semana está então em risco muito elevado em todo o território continental de Portugal. Há mais notícias daqui a uma hora. Tenha uma ótima manhã. Bom dia.
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1: Espero que esteja tudo bem consigo nesta manhã. Já passam 6 minutos das 8. Muito bom dia. Agora estão 19 graus. 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
33: 11 minutos depois das 8. Olá, bom dia. Seja bem-vindo à Antena Livre.
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1: Agora estão 20 graus. 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
1: Olá, caros ouvintes. A 13 de julho de 2026, o Parlamento da Hungria aprovou com 139 votos a favor a 17ª Emenda Constitucional que, se for agora validada pelo Presidente da Hungria, levará à deposição desse mesmo Presidente que agora irá referendar e também à remoção do Presidente do Tribunal Constitucional da Hungria, neste caso a Peter Polt, que será afastado, bem como outros três juízes do Tribunal Constitucional, porque tem mais de 70 anos, como a 17ª Emenda Constitucional passa a considerar impossível para o exercício deste tipo de cargos. A 17ª Emenda Constitucional, em meu rigor, faz duas coisas. Removerá do cargo de Presidente da República da Hungria um antigo aliado de Viktor Orbán, que perdeu as eleições em abril de 2026, e ao mesmo tempo removerá a maioria dos juízes, todos eles acima dos 70 anos, que eram também aliados de Viktor Orbán, fazendo assim um reset ao sistema político da Hungria. E a medida, apesar de parecer interessante, positiva e um caminho para a redemocratização da Hungria, tem um lado negativo também. Por um lado, o TISDA, o partido de Peter Magyar, que tem agora 2/3 do Parlamento na sua mão, está a recorrer às mesmas táticas de governação que o Fidesz, de Viktor Orbán, recorria quando esteve no poder durante 16 anos ininterruptamente. Usa a sua maioria dos terços para impor a sua vontade sem grande discussão e sem grande debate. É, aliás, e contudo, curioso que a votação final não foi uma votação de 141 deputados como deveria ter sido, uma vez que é este o número de deputados que o TIS já tem, mas de 139 porque houve 2 deputados que optaram por voto de abstenção. Já o Fidesz, com os seus 52 deputados, optou por ficar de fora da sessão e não participou na votação, com os deputados a saírem da sala e o outro partido a conseguir entrar no Parlamento, o movimento Nossa Pátria, da extrema-direita também, optou pela abstenção, pelos votos contra, ficando assim a votação final com 139 votos a favor, 2 votos de abstenção e 6 votos contra e 52 votos ausentes. Esta emenda constitucional, aplaudida por vários constitucionalistas húngaros e pela Comissão Europeia, abre, contudo, aqui o perigo de Peter Magyar estar a dar sinais de poder vir a transformar num político com as mesmas táticas populistas de Viktor Orbán. Isto porque Peter Magyar, que ganha as eleições a 12 de abril, é empossado do dia 4 de maio de 2026 e a 5 de maio estabelece como prazo máximo o dia 30 de maio para que o Presidente da Hungria se demitisse, abrindo o processo à renovação constitucional do mesmo. Contudo, o Presidente da Hungria, Suliok, entendeu que não tinha que se demitir porque o seu mandato ainda estava válido e, portanto, ele não tinha a obrigação de demissão que Peter Magyar entendia que ele deveria cumprir. Como o Presidente não cumpriu com o pedido de Peter Magyar, então Peter Magyar usou um expediente, mas o expediente não é um voto de rejeição, um processo de impeachment, o expediente é um processo constitucional que permitirá, num futuro próximo, depois de uma reversão eleitoral, que este expediente possa vir a ser usado contra partidos de matriz europeísta e daí o perigo legal daquilo que se inaugurou agora na Hungria. O que é certo também é que a transição democrática da Hungria, que foi prometida por Peter Magyar, para já apenas se fulcrou em questões de processo e em questões mais de detalhe e não em grandes questões de fundo, porque no processo político e até na agenda de política externa, grosso modo Magyar mantém as linhas de Viktor Orbán. Por um lado, a cooperação energética com a Rússia, por outro lado, o não envio de dinheiro nem de equipamento militar para a Ucrânia e a rejeição a um processo rápido de adesão da Ucrânia à União Europeia. Fica para saber se a alteração com a deposição do Presidente do Constitucional, mais 3 juízes do Constitucional, usando o critério da idade, mais a deposição do Presidente da Hungria e a sua substituição por aliados de Peter Magyar, vai efetivamente acelerar a vitória da democratização ou se vamos apenas assistir à emergência de um novo Viktor Orbán, mais jovem, mais polido, mais urbano, mas com as mesmas práticas. Eu volto na próxima semana.
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3: Viva, bom dia. Vamos espreitar as capas dos jornais. Começo pelos semanários. O Expresso escreve na primeira página: professores avaliaram exames sem certeza de estarem completos. Montenegro segura ministros e diz estar a transformar o país. Tanque de Luís Neves construído em reserva agrícola e ecológica. Já o Nascer do Sol tem como destaque: amigo Neves usa o outro lado de droga apreendido pela PJ. Ribeiro e Castro, Câmara Municipal de Lisboa, não perdoa corte de pinheiro, quase centenário. Portugal será mais pobre e mais longe da Europa. Nos diários, o Correio da Manhã tem como destaque: crime macabro no Algarve. Filha mata mãe e enterra corpo no terraço. Lei permitiu à PJ esconder contratos com empreiteiro de Luís Neves. No Público, mais de 160 mil alunos à espera das notas que podem não chegar. E depois de sondagem, PS 29%, mais 6, AD 29%, o mesmo valor, Chega 21%, menos 3%, e depois IL 8, Livre 6, CDU 3, Bloco de Esquerda 2%. Sondagem da Católica: PS dispara e alcança AD, mas a maioria não vê melhor alternativa para governar. No Jornal de Notícias, exames cercam o governo na escola e no Parlamento. Maioria da contrafação interceptada nas alfândegas chega de compras online. E depois, Diário de Notícias, Guerra Civil Espanha, uma ferida aberta há 90 anos que teima em não cicatrizar. Nos económicos, o Negócios faz o destaque com empresas que usam IA menos de 3 horas por semana. Estado da Nação, Montenegro ataca a oposição e nega caos nos exames. No Jornal Económico, já fecharam 9 mil restaurantes, hotéis lançam grandes descontos. Ovion cresce em Loures e abre nova fábrica no Seixal. No Record, Águia ataca Duran, empréstimo do avançado colombiano, em cima da mesa. Marco Silva insiste em médio, Aston Villa avança por Palhinha. E depois Benfica Vila Real, hoje há novo teste no Algarve. No Sporting, Zalazar encantado, e no Porto, concorrência por Wang não assusta. Jornal do Jogo, Porto sem loucuras, investimento de 110 milhões da época passada, substituído por abordagem mais paciente do mercado. No Sporting, venho para ajudar e estou ansioso. O discurso é de Zalazar. E no Benfica, John Duran caminho, colidor colombiano cedido pelo Al Nassr. Na bola, Tiago Gabriel na lista encarnada. Ibrahim Abá estava referenciado, mas vai a caminho do Estrasburgo. No Sporting, Maxi renova se Leão resistir ao assédio. E depois no Porto, Cardoso Varela pediu desculpas a Vilas Boas. Jovem regressa com contrato de 3 anos. São os títulos dos jornais desta manhã. Boa sexta-feira, bom dia.
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4: E só já faltam 21 minutos para as 9 da manhã. Bom dia.
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4: 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Agora faltam 17 minutos para as 9.
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5: Vivemos numa época em que parece que temos de estar sempre a correr. Trabalhar mais, produzir mais, fazer mais. Mas será que o sucesso tem mesmo de significar viver sem tempo para respirar? A minha sugestão de hoje chama-se O Empresário Sem Pressas, de Michael Weber, e parte precisamente dessa reflexão. Neste livro, o autor defende que é possível construir um negócio de sucesso, alcançar liberdade financeira e viver com propósito sem cair na cultura da exaustão. É um verdadeiro manifesto para uma nova forma de empreender e, acima de tudo, de viver. Ao longo das suas páginas, Michael Weber mostra que o crescimento sustentável começa na forma como pensamos e nas escolhas que fazemos todos os dias. Em vez de glorificar o trabalho sem limites, convida-nos a desenvolver hábitos mais saudáveis, a gerir melhor o tempo, a manter o foco no que realmente importa e a construir uma vida alinhada com os nossos objetivos. O autor lembra-nos que o descanso não é um sinal de fraqueza nem uma perda de tempo. Pelo contrário, pode ser uma das maiores vantagens para quem quer tomar melhores decisões, manter a criatividade e construir um projeto sólido a longo prazo. Afinal, crescer de forma sustentável é muito diferente de viver permanentemente em modo sobrevivência. Ao longo do livro, encontramos também estratégias práticas para desenvolver uma mentalidade de abundância, fortalecer a disciplina sem chegar ao esgotamento, recuperar o controle do tempo, rodear-nos das pessoas certas e transformar pequenas mudanças diárias em resultados consistentes. Porque para Michael Weber, o sucesso não nasce de um momento extraordinário, mas da soma de escolhas conscientes feitas todos os dias. Empreendedor e mentor, Michael Weber dedica-se ao estudo da mentalidade, da alta performance e do crescimento empresarial. Neste livro, reúne a sua experiência para mostrar que ambição, equilíbrio e qualidade de vida podem caminhar lado a lado. Mais do que um livro sobre gestão ou empreendedorismo, O Empresário Sem Pressas é um convite a questionar a forma como definimos o sucesso. Faz-nos pensar se estamos realmente a construir a vida que desejamos ou apenas a seguir um ritmo que alguém definiu por nós. Se acredita que o verdadeiro sucesso não se mede apenas pelos resultados, mas também pela forma como escolhemos viver cada dia, então O Empresário Sem Pressas vai ser uma leitura inspiradora. Até breve e boas leituras.
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0: Estamos agora a 3 minutos das 9 da manhã.
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3: Bom dia, milhares de alunos do ensino secundário aguardam hoje pela divulgação das notas dos exames nacionais, mas a fixação das pautas vai depender da classificação de todas as provas, um processo marcado por atrasos, problemas técnicos e falta de classificadores. A possibilidade das pautas não serem fixadas durante o dia chegou a ser admitida pelo Ministro da Educação na véspera, quando faltavam avaliar 0,5% das respostas, mas Fernando Alexandre acabou por se mostrar confiante de que seriam fixadas durante a tarde de hoje. Tivemos uma excelente receptividade dos professores, as avaliações estão a decorrer e estamos confiantes que esta sexta-feira à tarde vão ser publicadas as notas de todas as disciplinas. O primeiro-ministro Luís Montenegro disse que mantém a confiança no Ministro da Administração Interna e rejeitou que Luís Neves tenha ameaçado deputados do Chega, devolvendo as acusações ao partido de André Ventura.
4: Senhor deputado, se eu mantenho a confiança política no Senhor Ministro da Administração Interna, com certeza, Senhor deputado, plenamente, plenamente, no Senhor Ministro da Administração Interna e em todos os ministros e secretários de Estado. Essa pergunta, Senhor deputado, essa pergunta é uma pergunta retórica. O Senhor deputado sabe que o pressuposto para estar no governo é precisamente a confiança que o Primeiro-Ministro deposita nos membros do seu governo. Agora, Senhor deputado, o Senhor deputado não diga, porque não é verdade, que o Senhor Ministro da Administração Interna ameaçou quem quer que seja e intimidou quem quer que seja. Em matéria de ameaças e intimidações a adversários políticos, os senhores dão aulas a qualquer um. Nós não temos nem queremos aprender com isso.
3: Montenegro sustentou que o ministro não cometeu nenhuma ilegalidade. A Comunidade Interna Municipal do Médio Tejo e os 11 municípios que a integram apresentaram uma posição conjunta no âmbito da consulta pública do Programa Setorial das Zonas de Aceleração da Implantação de Energias Renováveis, defendendo uma transição energética equilibrada, mas que salvaguarda o território, a paisagem e a comunidade local. No documento, a Comunidade Interna Municipal do Médio Tejo reconhece a importância estratégica da produção de energia a partir de fontes renováveis, mas alerta para os impactos que a forte concentração dos projetos poderá ter na região. Segundo o contributo agora apresentado, o Médio Tejo encontra-se entre os territórios nacionais com maior aptidão para a produção de energia solar e eólica, acumulando simultaneamente fragilidades demográficas, económicas e ambientais. Para a comunidade intermunicipal, a realidade exige um planeamento que concilie os objetivos da transição energética com a coesão territorial e a proteção dos recursos naturais. Na posição conjunta, a comunidade intermunicipal do Médio Tejo conclui que a aceleração da transição energética só será sustentável se assentar no modelo de desenvolvimento equilibrado, transparente e participado, capaz de distribuir de forma justa os custos e benefícios da produção de energia renovável, preservando simultaneamente recursos naturais, patrimoniais e paisagísticos que considera estratégicos para o futuro da região e do país. O combate ao incêndio rural que deflagrou ontem depois de Almoço em Proença Nova no distrito de Castelo Branco entrou em fase de resolução já durante a noite. O alerta foi dado às 14h56. Às 23 horas ainda estava no local cerca de 300 operacionais apoiados por quase uma centena de viaturas. O teatro de operações chegou a reunir 332 operacionais e 11 meios aéreos um pouco antes das 8 da noite. Esta manhã ainda estão no terreno em ações de prevenção e rescaldo 39 operacionais com 23 viaturas num incêndio que está considerado como em conclusão. O Centro de Ciência Viva de Constância volta a ser palco da Astrofesta, decorre de hoje até domingo, reunindo investigadores, astrónomos, comunicadores da ciência e centenas de entusiastas da astronomia. A 31ª edição do festival tem como tema Geração Ciência e assinala os 30 anos da Ciência Viva da Agência Nacional para a Cultura Científica e Tecnológica. Uma das principais novidades desta edição é a realização da Astrofeste dos Pequenitos, com sessões especialmente preparadas para crianças dos 3 aos 10 anos. A programação pode ser conhecida em antenalivre.pt. Digo agora que na paisagem do Médio Tejo, a fotografia como mediação cultural é uma mostra de fotógrafos, António Ventura e Eduardo Belo, que convida os visitantes a olhar para o território do Médio Tejo de uma nova perspectiva. É uma exposição que pode ser visitada até 31 de agosto no Centro Cultural Elvino Pereira, em Mação. Mas além da exposição, o projeto integra também um conjunto de outras ações de mediação cultural, incluindo visitas guiadas para escolas e universidades séniores, uma oficina de fotografia que está agendada para este sábado, dia 18 de julho, como explica António Ventura, um dos mentores do projeto.
0: A exposição e a mediação cultural que acompanha a exposição, as visitas guiadas com escolas, claro, as visitas mediadas e a oficina de fotografia, como disse, para quem quer que seja fotógrafo amador, técnicos de museus, professores, estudantes. Temos tido essa experiência muito interessante, de pessoas interessadas e interessantes que já estiveram connosco. E vamos continuar com outras iniciativas paralelas a esta, nomeadamente oficinas de fotografia, como disse, aqui em Mação, em setembro, vai haver uma e contamos com as pessoas para a participação.
3: Para lá de setembro, primeiro é já este sábado, a partir das 10 da manhã. Todos os distritos de Portugal continental e o arquipélago da Madeira estão no fim de semana em risco muito elevado de exposição à radiação ultravioleta, de acordo com a informação avançada pelo Instituto Português do Mar e da Atmosfera. A escala de radiação ultravioleta tem 5 níveis de risco extremo abaixo. Para as regiões em risco extremo, o Instituto recomenda que se evite a exposição ao sol, sempre que possível. No que diz respeito às regiões em risco muito elevado, que é o caso de Portugal continental, de hoje até domingo, o IPMA aconselha a utilizar de óculos de sol com filtro UV, chapéu, t-shirt de guarda, sol, protetor solar e que se deve evitar a exposição das crianças ao sol. Digo-lhe agora que a FIFA anunciou esta madrugada que Slavko Vincic é o homem eleito para apitar a tão aguardada final do Campeonato do Mundo de Futebol, que vai colocar frente a frente as seleções de Espanha e da Argentina. O esloveno terá como assistentes 2 compatriotas para o jogo, que terá o apito inaugural às 8 horas de domingo, hora de Portugal continental, no estado norte-americano de New Jersey. Da Jordânia vem o árbitro e vem o quarto árbitro e o árbitro assistente. O árbitro de reserva, melhor dizendo, o organismo que rege o futebol internacional fez ainda saber que caberá a Jesús Valenzuela a responsabilidade de ajuizar a partida de atribuição do terceiro e quarto lugares entre França e Inglaterra, que tem a pita inicial marcada para as 22 horas de sábado no Hard Rock Stadium em Miami, Flórida, 22 horas, hora portuguesa. A FIFA coloca desta maneira um ponto final no trajeto de João Pinheiro, que ainda mantinha vivas as esperanças de poder estar presente na final do Campeonato do Mundo, depois de ter sido chamado a apitar 3 partidas, uma das quais repleta de polémica nos quartos de final, dando a vitória da Argentina sobre a Suíça por 3-1. Antes disso, o árbitro português tinha estado presente na categórica vitória alcançada pela mesma Suíça sobre a Bósnia-Herzegovina por 4-1, ainda na fase de grupos, assim como no triunfo do Canadá sobre a África do Sul por 0-1, neste caso a contar para os 16-avos de final. Há mais notícias daqui a uma hora. Tenha uma ótima manhã. Bom dia.
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1: Agora 8 minutos depois das 9, bom dia. Nesta altura, os termómetros marcam 22 graus, uma informação oferecida pela Meteo Brandes.
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3: 14 minutos depois das 9, estamos juntos na Antena Livre e na edição da manhã até bem perto das 11, de segunda a sábado. Seja muito bem-vindo.
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4: Nesta altura os termómetros marcam 22 graus. 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

0: Muito bom dia, bom fim de semana, boa sexta-feira. É bom saber que está aí com a Antena Livre. Agora ouvimos o Daniel Vieira com Os Dias da História.
1: Os Dias da História. Um acontecimento histórico por cada um dos 365 dias do ano. Os Dias da História. Uma compilação de Paulo Jorge de Sousa Pinto com edição de Daniel Vieira. 17 de julho de 1918. Execução do Czar Nicolau II na Rússia. Nessa noite, o ex-Czar Nicolau II e os restantes Romanov, a família imperial russa, receberam ordens para descer à cave da casa onde se encontravam prisioneiros, sob pretexto de preparar o seu transporte para outro local. Em vez disso, depararam-se com um pelotão de execução, cujo comandante leu a seguinte ordem: Nikolai Alexandrovich, por os teus familiares continuarem a atacar a Rússia Soviética, o Comitê Executivo dos Urais decidiu levar a cabo a tua execução. Os guardas dispararam então sobre Nicolau e a restante família, isto é, a czarina Alexandra e os 5 filhos. Os corpos foram depois transportados para uma região remota e enterrados-os em vários locais. A família imperial vivia numa situação precária desde a abdicação do Czar em março do ano anterior. Após a tomada do poder pelos bolcheviques, em novembro, as condições do seu cativeiro agravaram-se. O caos social em que vivia a Rússia e o agravamento da guerra civil entre os bolcheviques e as forças monárquicas selou o destino de Nicolau II. Se o Czar ou outro membro da família fosse resgatado pelas forças que lhe eram leais, poderia liderar a contra-revolução e alterar o rumo da guerra. Portanto, a lógica implacável da guerra e da luta política levou à decisão de executar a família imperial e fazer desaparecer todos os vestígios da sua existência. As execuções tiveram lugar em Yekaterinburg, a mais de 1000 quilómetros de Moscovo. A sua responsabilidade é incerta, não sabendo com clareza se a decisão partiu das autoridades regionais, da polícia secreta ou do próprio Lenin. Seja como for, a execução do Czar foi divulgada de imediato, mas o destino da restante família foi mantido em segredo, dando origem a inúmeras especulações. Houve boatos de que vários filhos do Czar tinham sobrevivido e surgiram diversos impostores a reivindicar essa identidade. Só em 1989 foi divulgada a descoberta dos restos mortais dos Romanov, que foram trasladados para a Catedral de São Pedro e São Paulo, em São Petersburgo, em 1998. 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
5: Viva, bom dia. Vamos espreitar as capas dos jornais. Começo pelos semanários. O Expresso escreve na primeira página: professores avaliaram exames sem certeza de estarem completos. Montenegro segura ministros e diz estar a transformar o país. Tanque de Luís Neves construído em reserva agrícola e ecológica. Já o Nascer do Sol tem como destaque: amigo Neves usa o outro lado de droga apreendido pela PJ. Ribeiro e Castro, Câmara Municipal de Lisboa, não perdoa corte de pinheiro, quase centenário. Portugal se mais pobre e mais longe da Europa. Nos diários, o Correio da Manhã tem como destaque: crime macabro no Algarve. Filha mata mãe e enterra corpo no terraço. Lei permitiu à PJ esconder contratos com empreiteiro de Luís Neves. No Público, mais de 160 mil alunos à espera das notas que podem não chegar. E depois de sondagem, PS 29%, mais 6, AD 29%, o mesmo valor, Chega 21%, menos 3%, e depois IL 8, Livre 6, CDU 3, Bloco de Esquerda 2%. Sondagem da Católica: PS dispara e alcança AD, mas a maioria não vê melhor alternativa para governar. No Jornal de Notícias, exames cercam o governo na escola e no Parlamento. Maioria da contrafação interceptada nas alfândegas chega de compras online. E depois, Diário de Notícias, Guerra Civil Espanha, uma ferida aberta há 90 anos que teima em não cicatrizar. Nos económicos, o Negócios faz o destaque com empresas que usam IA menos de 3 horas por semana. Estado da Nação, Montenegro ataca a oposição e nega caos nos exames. No Jornal Económico, já fecharam 9 mil restaurantes, hotéis lançam grandes descontos. Ovion cresce em Loures e abre nova fábrica no Seixal. No Record, Águia ataca Duran, empréstimo do avançado colombiano, em cima da mesa. Marco Silva insiste em médio, Aston Villa avança por Palhinha. E depois Benfica Vila Real, hoje há novo teste no Algarve. No Sporting, Zalazar encantado e no Porto, concorrência por Wang não assusta. Jornal do Jogo, Porto sem loucuras, investimento de 110 milhões da época passada, substituído por abordagem mais paciente do mercado. No Sporting, venho para ajudar e estou ansioso. O discurso é de Zalazar. E no Benfica, John Duran a caminho, com o líder colombiano cedido pelo Al Nassr. Na bola, Tiago Gabriel na lista encarnada. Ibrahim Abá estava referenciado, mas vai a caminho do Estrasburgo. No Sporting, Maxi renova se Leão resistir ao assédio. E depois no Porto, Cardoso Varela pediu desculpas a Vilas Boas. Jovem regressa com um contrato de 3 anos. São os títulos dos jornais desta manhã. Boa sexta-feira, bom dia.
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0: Faltam 25 minutos para as 10 da manhã.
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4: E então já faltam 16 minutos para as 10 da manhã. Bom dia.
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7: Viva, bom dia, mais um Legalmente Falando, todas as semanas, neste horário, o jurista Paulo Lourenço está connosco. Bom dia,
8: Paulo. Bom dia, Jerónimo.
7: Para responder a perguntas dos ouvintes, ora, a pergunta desta semana é a seguinte. Esta semana chegou-me uma multa por mau estacionamento numa estrada nacional, numa zona em que não há sinalização a proibir qualquer estacionamento. O argumento é que é uma estrada com traço contínuo. O traço não se vê, a pintura estará gasta. Eu já paguei a multa para não ter chatices, mas fiquei revoltado. Andei a pé a ver se não há sinais verticais e as pinturas no pavimento mal se veem. Paguei, está pago, mas poderia recorrer ou posso apelar ao não pagamento ou a aqui se calhar não é o não pagamento que o ouvinte quer dizer, ao reembolso, enviando fotos do pavimento, como deverei proceder?
8: Bom, bom dia aos nossos ouvintes, bom dia em particular também a este nosso ouvinte, como ele próprio diz, pagou, está pago, mas que sirva exatamente de exemplo para o futuro, porque na verdade não é legalmente aceitável que a pessoa possa ser efetivamente multada se os sinais não são perceptíveis, se estão gastos, se não se conseguem ler com cautela. Portanto, de futuro, aquilo que o nosso ouvinte poderá efetivamente fazer, se lhe voltar a acontecer, é tirar fotografias do local, apresentar depois a defesa.
7: Antes de pagar,
8: pode efetivamente também pagar, não há nada que o impeça de pagar e depois poder apresentar, digamos assim, a impugnação dessa decisão. Mas para isso tem que ter provas, tem que apresentar.
7: Mas neste caso pode fazê-lo legal. Ainda? Neste caso
8: já passou o prazo, muito provavelmente, não é? Portanto, os prazos para isto também são prazos curtos, para estas impugnações, mas de qualquer das maneiras, para o futuro, o que ele poderá fazer é agir dentro do prazo legal e ter a prova de que, na verdade, aquilo não se consegue ver ou é imperceptível e, portanto, nesse caso, se é imperceptível, é como se não existisse. Portanto, tem toda a razão o nosso ouvinte, mas terá que agir, digamos assim, dentro do prazo e com a prova suficiente.
7: As várias fotografias aqui serão suficientes.
8: Exatamente, fazem prova.
7: Muito bem, Paulo, muito obrigado, até de hoje 8 dias, bom dia.
8: Bom dia.
7: Voltamos de hoje 8 dias com mais um Legalmente Falando, até lá, fique bem.
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3: Bom dia, hoje é o dia. Milhares de alunos do ensino secundário aguardam pela divulgação das notas dos exames nacionais, mas a fixação das pautas depende ainda da classificação de todas as provas, um processo que está marcado por atrasos, problemas técnicos e por falta de classificadores. No dia em que estas centenas de milhares de alunos esperam ver fixados os resultados, o Ministro da Educação vai estar no Parlamento para um debate de urgência requerido pelo PCP sobre os exames nacionais. Ontem, no debate do Estado da Nação, o Primeiro-Ministro Luís Montenegro disse que mantém a confiança no Ministro da Administração Interna e rejeitou que Luís Neves tenha ameaçado deputados do Chega, devolvendo estas acusações ao partido de André Ventura.
4: Senhor deputado, se eu mantenho a confiança política no Senhor Ministro da Administração Interna, com certeza, Senhor deputado, plenamente, no Senhor Ministro da Administração Interna e em todos os ministros e secretários de Estado. Essa pergunta, Sr. Deputado, essa pergunta é uma pergunta retórica. O Sr. Deputado sabe que o pressuposto para estar no Governo é precisamente a confiança que o Primeiro-Ministro deposita nos membros do seu Governo. Agora, Sr. Deputado, o Sr. Deputado não diga, porque não é verdade, que o Sr. Ministro da Administração Interna ameaçou quem quer que seja e intimidou quem quer que seja. Em matéria de ameaças e intimidações a adversários políticos, os senhores dão aulas a qualquer um. Nós não temos nem queremos aprender com isso.
3: O Primeiro-Ministro respondia ao líder do Chega durante o debate do Estado da Nação, que questionou Luís Montenegro se mantinha ou não a confiança em Luís Neves. Digo-lhe agora que a Comunidade Intermunicipal do Médio Tejo e os 11 municípios que a integram apresentaram uma posição conjunta no âmbito da consulta pública sobre o Programa Setorial das Zonas de Aceleração da Implantação de Energias Renováveis, defendendo uma transição energética equilibrada que salvaguarde o território, a paisagem e as comunidades locais. No documento, a CIM reconhece a importância estratégica na produção de energia a partir de fontes renováveis e da criação das zonas de aceleração para energias renováveis previstas na diretiva europeia, mas alerta para os impactos que a forte concentração destes projetos poderá ter na região. Segundo o contributo agora apresentado, o Médio Tejo encontra-se entre os territórios nacionais com maior aptidão para a produção de energia solar e eólica, acumulando simultaneamente fragilidades demográficas, económicas e ambientais. Para a comunidade intermunicipal, esta realidade exige um planeamento que concilie os objetivos de transição energética com a coesão territorial e a proteção dos recursos naturais. Na posição conjunta, a comunidade intermunicipal do Médio Tejo conclui que a aceleração da transição energética só será sustentável se assentar num modelo de desenvolvimento equilibrado, transparente e participado, capaz de distribuir de forma justa os custos e benefícios da produção de energia renovável, preservando simultaneamente os recursos naturais, patrimoniais, paisagísticos, que considera estratégicos para o futuro desta região e também do país. O combate ao incêndio rural que deflagrou ontem em Proença Nova, no distrito de Castelo Branco, entrou em fase de resolução já durante a noite. O alerta foi dado pouco depois da hora do almoço, antes das 3 da tarde. Às 11 da noite ainda estavam no local quase 300 operacionais. O Teatro de Operações chegou a reunir 332 operacionais, com uma centena de viaturas e 11 meios aéreos. Esta manhã estão ainda no terreno em ações de prevenção e vigilância e rescaldo 39 operacionais, apoiados por 23 viaturas. Em Constância, o Centro de Ciência Viva volta a ser palco da Astrofesta, que decorre entre 17 e 19 de julho, reunindo investigadores, astrónomos, comunicadores de ciência e centenas de entusiastas da astronomia. Esta edição tem como tema Geração Ciência, assinala os 30 anos da Ciência Viva, Agência Nacional para a Cultura Científica e Tecnológica, e uma das novidades é a realização da Astrofesta dos Pequenitos, que acontece todas as manhãs com sessões entre as para crianças entre os 13 e os 10 anos de idade, que decorrerão com os temas exploradores do sistema solar, missão lunar, explorar e aprender, e ainda a vida na Terra, a vida no Universo. Paisagens no Médio Tejo, a fotografia como mediação cultural, é uma mostra de fotografia de António Ventura e Duarte Belo, que vai estar patente em Mação até ao dia 31 de agosto, no Centro Cultural Elvim de Pereira. Mas se a exposição está patente até 31 de agosto, amanhã é dia de uma outra ação de mediação cultural, com visitas guiadas para escolas, universidades séniores e oficina de fotografia. O agendamento é para amanhã, a partir das 10 da manhã, como explica António Ventura, um dos mentores do projeto.
0: A exposição e a mediação cultural que acompanha a exposição, as visitas guiadas com escolas, claro, as visitas mediadas e a oficina de fotografia, como disse, para quem quer que seja fotógrafo amador, técnicos de museus, professores, estudantes. Temos tido essa experiência muito interessante, de pessoas interessadas e interessantes que já estiveram connosco. E vamos continuar com outras iniciativas paralelas a esta, nomeadamente oficinas de fotografia, como disse, aqui em Mação, em setembro, vai haver uma e contamos com as pessoas para a participação.
3: A ação acontece amanhã a partir das 10 da manhã. Para o fim de semana e também para o dia de hoje, os distritos de Portugal continental, todos eles vão estar com nível muito elevado de exposição à radiação ultravioleta. Para estas regiões, o Instituto Português do Mar e da Atmosfera aconselha a utilização de óculos de sol com filtro UV, chapéu, t-shirt, guarda-sol, protetor solar e também para que se evite a exposição das crianças ao sol. Para fechar esta edição, vou dizer-lhe que a FIFA já anunciou o árbitro da final do Mundial de Futebol. É um esloveno, chama-se Slavko Vincic e tem como assistentes mais dois compatriotas. Já o quarto árbitro e o árbitro de reserva vêm da Jordânia. O organismo que gera o futebol internacional fez ainda saber que caberá a Jesus Valenzuela a responsabilidade de ajuizar a partida de atribuição do terceiro e quarto lugares entre a França e a Inglaterra. A FIFA coloca desta maneira ponto final no trajeto de João Pinheiro. O árbitro português mantinha ainda vivas as esperanças de estar presente na final ou no jogo de atribuição do terceiro e quarto classificados, depois de ter sido chamado a apitar três partidas, a última das quais repleta de polémica nos quartos de final, quando a vitória da Argentina sobre a Suíça por 3-1. Antes disso, o árbitro português tinha estado também na categórica vitória, alcançada pela mesma Suíça, sobre a Bósnia-Herzegovina por 4-1 na fase de grupos, assim como o triunfo do Canadá sobre a África do Sul por 0-1, neste caso, jogo a contar para os 16avos de final. É tudo quanto a notícias. Continuação de boa manhã de sexta-feira. Bom dia.

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1: 10 horas, 8 minutos, bom dia. Agora estão 24 graus, uma informação gentilmente cedida pela Meteo Abrantes.
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1: 10 horas, 14 minutos. Muito bom dia.
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2: Lá fora os termómetros marcam agora 25 graus, uma informação oferecida pela Meteo Brandes.
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1: Olá, caros ouvintes. A 13 de julho de 2026, o Parlamento da Hungria aprovou com 139 votos a favor a 17ª Emenda Constitucional que, se for agora validada pelo Presidente da Hungria, levará à deposição desse mesmo Presidente que agora irá referendar e também à remoção do Presidente do Tribunal Constitucional da Hungria, neste caso a Peter Polt, que será afastado, bem como outros três juízes do Tribunal Constitucional, porque tem mais de 70 anos, como a 17ª Emenda Constitucional passa a considerar impossível para o exercício deste tipo de cargos. A 17ª Emenda Constitucional, em meu rigor, faz duas coisas. Removerá do cargo de Presidente da República da Hungria o antigo aliado de Viktor Orbán, que perdeu as eleições em abril de 2026, e ao mesmo tempo removerá a maioria dos juízes, todos eles acima dos 70 anos, que eram também aliados de Viktor Orbán, fazendo assim um reset ao sistema político da Hungria. E a medida, apesar de parecer interessante, positiva e um caminho para a redemocratização da Hungria, tem um lado negativo também. Por um lado, o Tisza, o partido de Peter Magyar, que tem agora 2/3 do Parlamento na sua mão, está a recorrer às mesmas táticas de governação que o Fidesz de Viktor Orbán recorria quando esteve no poder durante 16 anos ininterruptamente. Usa a sua maioria dos terços para impor a sua vontade sem grande discussão e sem grande debate. É, aliás, e contudo, curioso que a votação final não foi uma votação de 141 deputados como deveria ter sido, uma vez que é este o número de deputados que o TIS já tem, mas de 139 porque houve 2 deputados que optaram por voto de abstenção. Já o Fidesz, com os seus 52 deputados, optou por ficar de fora da sessão e não participou na votação, com os deputados a saírem da sala e o outro partido a conseguir entrar no Parlamento, o movimento Nossa Pátria, da extrema-direita também, optou pela abstenção, pelos votos contra, ficando assim a votação final com 139 votos a favor, 2 votos de abstenção e 6 votos contra e 52 votos ausentes. Esta emenda constitucional, aplaudida por vários constitucionalistas húngaros e pela Comissão Europeia, abre contudo aqui o perigo de Peter Magyar estar a dar sinais de poder vir a transformar num político com as mesmas táticas populistas de Viktor Orbán. Isto porque Peter Magyar, que ganha as eleições a 12 de abril, é empossado do dia 4 de maio de 2026 e a 5 de maio estabelece como prazo máximo o dia 30 de maio para que o Presidente da Hungria se demitisse, abrindo o processo à renovação constitucional do mesmo. Contudo, o Presidente da Hungria, Sulyok, entendeu que não tinha que se demitir porque o seu mandato ainda estava válido e, portanto, ele não tinha a obrigação de demissão que Peter Magyar entendia que ele deveria cumprir. Como o Presidente não cumpriu com o pedido de Peter Magyar, então Peter Magyar usou um expediente, mas o expediente não é um voto de rejeição, um processo de impeachment. O expediente é um processo constitucional que permitirá, num futuro próximo, depois de uma reversão eleitoral, que este expediente possa vir a ser usado contra partidos de matriz europeísta, e daí o perigo legal daquilo que se inaugurou agora na Hungria. O que é certo também é que a transição democrática da Hungria, que foi prometida por Peter Magyar, para já apenas se fulcrou em questões de processo e em questões mais de detalhe e não em grandes questões de fundo, porque no processo político e até na agenda de política externa, grosso modo Magyar mantém as linhas de Viktor Orbán. Por um lado, a cooperação energética com a Rússia, por outro lado, o não envio de dinheiro nem de equipamento militar para a Ucrânia e a rejeição a um processo rápido de adesão da Ucrânia à União Europeia. Fica para saber se a alteração com a deposição do Presidente do Constitucional, mais 3 juízes do Constitucional, usando o critério da idade, mais a deposição do Presidente da Hungria e a sua substituição por aliados de Peter Magyar, vai efetivamente acelerar a vitória da democratização ou se vamos apenas assistir à emergência de um novo Viktor Orbán, mais jovem, mais polido, mais urbano, mas com as mesmas práticas. Eu volto na próxima semana.
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3: Viva, bom dia. Vamos espreitar as capas dos jornais. Começo pelos semanários. O Expresso escreve na primeira página: professores avaliaram exames sem certeza de estarem completos. Montenegro segura ministros e diz estar a transformar o país. Tanque de Luís Neves construído em reserva agrícola e ecológica. Já o Nascer do Sol tem como destaque: amigo Neves usa o outro lado de droga apreendido pela PJ. Ribeiro e Castro, Câmara Municipal de Lisboa, não perdoa corte de pinheiro, quase centenário. Portugal se mais pobre e mais longe da Europa. Nos diários, o Correio da Manhã tem como destaque: crime macabro no Algarve. Filha mata mãe e enterra corpo no terraço. Lei permitiu à PJ esconder contratos com empreiteiro de Luís Neves. No Público, mais de 160 mil alunos à espera das notas que podem não chegar. E depois de sondagem, PS 29%, mais 6, AD 29%, o mesmo valor, Chega 21%, menos 3%, e depois IL 8, Livre 6, CDU 3, Bloco de Esquerda 2%. Sondagem da Católica: PS dispara e alcança AD, mas a maioria não vê melhor alternativa para governar. No Jornal de Notícias, exames cercam o governo na escola e no Parlamento. Maioria da contrafação interceptada nas alfândegas chega de compras online. E depois, Diário de Notícias, Guerra Civil Espanha, uma ferida aberta há 90 anos que teima em não cicatrizar. Nos económicos, o Negócios faz o destaque com empresas que usam IA menos de 3 horas por semana. Estado da Nação: Montenegro ataca a oposição e nega caos nos exames. No Jornal Económico, já fecharam 9 mil restaurantes, hotéis lançam grandes descontos, Ovion cresce em Loures e abre nova fábrica no Seixal. No Record, Águia ataca Duran, empréstimo do avançado colombiano em cima da mesa. Marco Silva insiste em médio, Aston Villa avança por Palhinha. E depois Benfica-Vila Real, hoje há novo teste no Algarve. No Sporting, Zalazar encantado, e no Porto, concorrência por Wang não assusta. Jornal do Jogo, Porto sem loucuras, investimento de 110 milhões da época passada, substituído por abordagem mais paciente do mercado. No Sporting, venho para ajudar e estou ansioso, o discurso é de Zalazar. E no Benfica, John Duran a caminho, colidor colombiano cedido pelo Al Nassr. Na bola, Tiago Gabriel na lista encarnada, Ibrahim Abá estava referenciado, mas vai a caminho do Estrasburgo. No Sporting, Maxi renova, se Leão resistir ao assédio. E depois no Porto, Cardoso Varela pediu desculpas a Vilas Boas, jovem regressa com contrato de 3 anos. São os títulos dos jornais desta manhã. Boa sexta-feira, bom dia.
4: Agora estamos a 23 minutos das 11 da manhã.
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2: E assim vai acontecendo mais uma edição da manhã. Aqui na Rádio Como Você Gosta, estamos agora a 16 minutos das 11. Muito bom dia. É bom saber que está aí desse lado.
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Olá, no apontamental de hoje olhamos para um lado menos falado do Mundial de Futebol de 2026. O impacto ambiental e climático daquele que poderá ser o campeonato do mundo mais poluente da história. Entre viagens aéreas, calor extremo e emissões recorde, cresce a preocupação de cientistas e ambientalistas sobre o verdadeiro custo climático deste mega evento. O Mundial 2026 é organizado por três países: Estados Unidos, Canadá e México, e contará pela primeira vez com 48 seleções. À primeira vista parece apenas uma grande festa do futebol, mas a dimensão do torneio está também a levantar sérias preocupações ambientais. Segundo o jornal britânico The Guardian, as estimativas apontam para cerca de 9 milhões de toneladas de dióxido de carbono equivalente emitidas durante o Mundial. É quase o dobro da média histórica dos campeonatos anteriores. Grande parte dessas emissões vem das viagens aéreas, já que as equipas, os adeptos e os jornalistas terão de percorrer milhares de quilómetros entre cidades que são muito distantes umas das outras. Há seleções que poderão viajar mais de 5 mil quilómetros entre jogos. Mesmo com algumas medidas de compensação ambiental anunciadas pela FIFA, muitos especialistas consideram que estamos perante um exemplo claro de greenwashing. Falar de sustentabilidade sem reduzir realmente o impacto ambiental. Outro dos grandes problemas será o calor extremo. Estudos recentes mostram que muitas cidades anfitriãs poderão registrar temperaturas e níveis de umidade perigosas para os jogadores, árbitros e adeptos. Algumas partidas poderão acontecer em condições próximas dos limites considerados seguros para a prática desportiva. Os investigadores alertam que as alterações climáticas estão já a afetar o futebol profissional. O calor intenso reduz o rendimento físico, aumenta o risco de desidratação e pode provocar problemas de saúde graves. E não afeta apenas quem está dentro do campo, também milhares de adeptos estarão expostos a temperaturas muito elevadas. Para reduzir o risco, a FIFA prevê pausas para hidratação e jogos em horários noturnos em algumas cidades. Mas muitos especialistas defendem que estas medidas não resolvem o problema de fundo. Continuar a organizar mega-eventos globais altamente dependentes de viagens aéreas e consumo intensivo de energia. Ainda outra polémica. Um dos principais patrocinadores do Mundial é a Aramco, que é uma gigante petrolífera da Arábia Saudita e uma das maiores emissoras de gases com efeito de estufa do planeta, cerca de 4%. Vários jogadores e ativistas criticaram esta parceria, considerando contraditório associar o futebol e a sustentabilidade a empresas ligadas aos combustíveis fósseis. Tudo isto mostra como o desporto está ligado à crise climática. O futebol mobiliza milhares de pessoas e tem um enorme poder de influência. Por isso, muitos defendem que grandes competições internacionais deveriam dar um exemplo na redução das emissões e na promoção de soluções mais sustentáveis. O Mundial 2026 poderá entrar para a história dentro do campo, mas também como um símbolo dos desafios ambientais do nosso tempo. Termino com o conselho ambiental. O desporto pode ser uma ferramenta poderosa

0: para sensibilizar para as alterações climáticas. Sempre que possível, opte por transportes públicos, reduza viagens desnecessárias e apoie eventos mais sustentáveis. Pequenas escolhas individuais também ajudam a reduzir a pegada ecológica coletiva. E lembre-se de ajudar a preservar o ambiente.
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0: E assim estamos a fechar mais uma manhã de sexta-feira. Amanhã, depois das 8, estou de volta com muito mais música aqui à Antena Livre e conto consigo. Paulo Delgado, Patrícia Seixas, Jerónimo Belo Jorge e Carlos Aparício, a equipa destas manhãs Antena Livre. Até amanhã às 8, conto consigo.
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3: Bom dia, hoje é o dia. Milhares de alunos do ensino secundário aguardam pela divulgação das notas dos exames nacionais, mas a fixação das pautas depende ainda da classificação de todas as provas, um processo que está marcado por atrasos, problemas técnicos e por falta de classificadores. No dia em que estas centenas de milhares de alunos esperam ver fixados os resultados, o Ministro da Educação vai estar no Parlamento para um debate de urgência requerido pelo PCP sobre os exames nacionais. Ontem, no debate do Estado da Nação, o Primeiro-Ministro Luís Montenegro disse que mantém a confiança no Ministro da Administração Interna e rejeitou que Luís Neves tenha ameaçado deputados do Chega, devolvendo estas acusações ao partido de André Ventura.
4: Senhor deputado, se eu mantenho a confiança política no Senhor Ministro da Administração Interna, com certeza, Senhor deputado, plenamente, no Senhor Ministro da Administração Interna e em todos os ministros e secretários de Estado. Essa pergunta, Sr. Deputado, essa pergunta é uma pergunta retórica. O Sr. Deputado sabe que o pressuposto para estar no Governo é precisamente a confiança que o Primeiro-Ministro deposita nos membros do seu Governo. Agora, Sr. Deputado, o Sr. Deputado não diga, porque não é verdade, que o Sr. Ministro da Administração Interna ameaçou quem quer que seja e intimidou quem quer que seja. Em matéria de ameaças e intimidações a adversários políticos, os senhores dão aulas a qualquer um. Nós não temos nem queremos aprender com isso.
3: O Primeiro-Ministro respondia ao líder do Chega durante o debate do Estado da Nação, que questionou Luís Montenegro se mantinha ou não a confiança em Luís Neves. Digo-lhe agora que a Comunidade Intermunicipal do Médio Tejo e os 11 municípios que a integram apresentaram uma posição conjunta no âmbito da consulta pública sobre o Programa Setorial das Zonas de Aceleração da Implantação de Energias Renováveis, defendendo uma transição energética equilibrada que salvaguarda o território, a paisagem e as comunidades locais. No documento, a CIM reconhece a importância estratégica na produção de energia a partir de fontes renováveis e da criação das zonas de aceleração para energias renováveis previstas na Diretiva Europeia, mas alerta para os impactos que a forte concentração destes projetos poderá ter na região. Segundo o contributo agora apresentado, o Médio Tejo encontra-se entre os territórios nacionais com maior aptidão para a produção de energia solar e eólica, acumulando simultaneamente fragilidades demográficas, económicas e ambientais. Para a comunidade intermunicipal, esta realidade exige um planeamento que concilie os objetivos de transição energética com a coesão territorial e a proteção dos recursos naturais. Na posição conjunta, a comunidade intermunicipal do Médio Tejo conclui que a aceleração da transição energética só será sustentável se assentar num modelo de desenvolvimento equilibrado, transparente e participado, capaz de distribuir de forma justa os custos e benefícios da produção de energia renovável, preservando simultaneamente os recursos naturais, patrimoniais, paisagísticos, que considera estratégicos para o futuro desta região e também do país. O combate ao incêndio rural que deflagrou ontem em Proença Nova, no distrito de Castelo Branco, entrou em fase de resolução. Já durante a noite, o alerta foi dado pouco depois da hora do almoço, antes das 3 da tarde. Às 11 da noite ainda estavam no local quase 300 operacionais. O Teatro de Operações chegou a reunir 332 operacionais, com uma centena de viaturas e 11 meios aéreos. Esta manhã estão ainda no terreno em ações de prevenção e vigilância e rescaldo 39 operacionais, apoiados por 23 viaturas. Em Constância, o Centro de Ciência Viva volta a ser palco da Astrofesta, que decorre entre 17 e 19 de julho, reunindo investigadores, astrónomos, comunicadores de ciência e centenas de entusiastas da astronomia. Esta edição tem como tema Geração Ciência, assinala os 30 anos da Ciência Viva, Agência Nacional para a Cultura Científica e Tecnológica, e uma das novidades é a realização da Astrofesta dos Pequenitos, que acontece todas as manhãs, com sessões para crianças entre os 13 e os 10 anos de idade, que decorrerão com os temas exploradores do sistema solar, missão lunar, explorar e aprender, e ainda a vida na Terra, a vida no universo. Paisagens no Médio Tejo, fotografia com mediação cultural, é uma mostra de fotografia de António Ventura e Duarte Belo, que vai estar patente em Mação até ao dia 31 de agosto, no Centro Cultural Elvim de Pereira. Mas se a exposição está patente até 31 de agosto, amanhã é dia de uma outra ação de mediação cultural, com visitas guiadas para escolas, universidades séniores e oficina de fotografia. O agendamento é para amanhã, a partir das 10 da manhã, como explica António Ventura, um dos mentores do projeto.
0: A exposição e a mediação cultural que acompanha a exposição, as visitas guiadas com escolas, claro, as visitas mediadas e a oficina de fotografia, como disse, para quem quer que seja fotógrafo amador, técnicos de museus, professores, estudantes. Temos tido essa experiência muito interessante, de pessoas interessadas e interessantes que já estiveram connosco. E vamos continuar com outras iniciativas paralelas a esta, nomeadamente oficinas de fotografia, como disse, aqui em Mação, em setembro, vai haver uma e contamos com as pessoas para participação.
3: A ação acontece amanhã a partir das 10 da manhã. Para o fim de semana e também para o dia de hoje, os distritos de Portugal continental, todos eles vão estar com nível muito elevado de exposição à radiação ultravioleta. Para estas regiões, o Instituto Português do Mar e da Atmosfera aconselha a utilização de óculos de sol com filtro UV, chapéu, t-shirt, guarda-sol, protetor solar e também para que se evite a exposição das crianças ao sol. Para fechar esta edição, vou dizer-lhe que a FIFA já anunciou o árbitro da final do Mundial de Futebol, é um esloveno, chama-se Slavko Vincic e tem como assistentes mais dois compatriotas. Já o quarto árbitro e o árbitro de reserva vêm da Jordânia. O organismo que gera o futebol internacional fez ainda saber que caberá a Jesus Valenzuela a responsabilidade de ajuizar a partida de atribuição do terceiro e quarto lugares entre a França e a Inglaterra. A FIFA coloca desta maneira ponto final no trajeto de João Pinheiro. O árbitro português mantinha ainda vivas as esperanças de estar presente na final ou no jogo de atribuição do terceiro e quarto classificados, depois de ter sido chamado a apitar três partidas, a última das quais repleta de polémica nos quartos de final, quando a vitória da Argentina sobre a Suíça por 3-1. Antes disso, o árbitro português tinha estado também na categórica vitória, alcançada pela mesma Suíça, sobre a Bósnia-Herzegovina por 4-1 na fase de grupos, assim como o triunfo do Canadá sobre a África do Sul por 0-1, neste caso, jogo a contar para os 16 avos de final. É tudo quanto a notícias. Continuação de boa manhã de sexta-feira. Bom dia.

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5: 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Bom dia, são 11:07.
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10: Lá fora, os termómetros marcam 26 graus.
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10: O tempo não para, já estamos com 14 minutos para além das 11.
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10: É sexta-feira, o fim de semana está aí. E são horas de ouvir grandes recordações na sua rádio. Eu sou a Helena Gomes e é um gosto estar aqui consigo. Vamos à música. Desde já, bom fim de semana.

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0: que tal ficar connosco até ao meio-dia? 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

0: E durante toda a manhã, o Jerónimo Belo Jorge e a Patrícia Seixas asseguram a informação e preparam a edição das 12, que chega já a seguir, para atualizar toda a informação importante. Eu sou Lena Gomes e estou de saída. Continuação de um grande dia.
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1: E vamos às notícias nesta sexta-feira, edição das 12, já a seguir.
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0: Boa tarde, seja bem-vindo em desenvolvimento já a seguir. PJ detém 5 suspeitos de tentativas de homicídio em Abrantes. É um caso que remonta a São Miguel do Rio Torto e aconteceu no mês de março. A Astrofesta assinala os 30 anos da Ciência Viva em Constância. Lina Canas explica o que vai acontecer. A Comunidade Intermunicipal do Médio Tejo e os 11 municípios que a integram já apresentaram uma posição conjunta no âmbito da consulta pública do Programa Setorial para Zonas de Aceleração da implantação das energias renováveis. À sexta-feira, a opinião tem a assinatura e a voz de Tiago André Lopes, é Opinião Internacional. O desenvolvimento deste e de outros assuntos vem já a seguir, fique por aí. Boa tarde.
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0: Viva, boa tarde. 5 homens foram detidos pela Polícia Judiciária por suspeita da prática de crimes de homicídio qualificado na forma tentada, ocorridos em março deste ano na localidade de São Miguel do Rio Torto, no concelho de Abrantes. Em comunicado, o PJ informa que as detenções foram efetuadas pelo Departamento de Investigação Criminal de Leiria no cumprimento de mandados emitidos pelo Departamento de Investigação e Ação Penal de Santarém no âmbito da investigação dos factos. De acordo com a investigação, um homem de 30 anos e uma criança de 9 anos seguiam no interior de uma viatura que foi alvo de inúmeros disparos efetuados com armas de fogo de calibre 6.35 e 9mm, numa clara intenção de os matar. Apesar da violência do ataque, nenhuma das vítimas sofreu ferimentos. A viatura em que seguiam ficou, contudo, danificada, apresentando vários orifícios provocados pelo impacto das munições. De acordo com a Polícia Judiciária, os factos terão ocorrido na sequência de desentendimentos e conflitos familiares recentes entre os suspeitos e familiares das vítimas. Os 5 detidos, todos do sexo masculino, têm idades compreendidas entre os 19 e os 46 anos, possuem relações familiares entre si e, segundo o PJ, antecedentes criminais por crimes violentos contra o património e a integridade física, tendo um deles já cumprido pena de prisão. Os suspeitos serão apresentados às autoridades judiciárias competentes para a primeira interrogatório judicial, durante a qual serão aplicadas as respectivas medidas de coação. O inquérito é dirigido pelo Departamento de Investigação e Ação Penal, o DIAP de Santarém. O Ministro da Educação confirmou hoje que todos os exames nacionais do ensino secundário estão classificados e antecipou que, por isso, as pautas serão afixadas até ao final do dia. O balanço foi feito pelo Ministro da Educação, Ciência e Inovação numa breve declaração aos jornalistas na Assembleia da República, antes do início do debate de urgência requerido pelo PCP e que começou às 10 da manhã. A declaração do Ministro foi simples. O Júri Nacional de Exames tem todas as classificações prontas para atribuir às escolas, disse Fernando Alexandre, acrescentando que não antecipa razão nenhuma para que hoje não sejam publicadas todas as notas de todos os exames. O Primeiro-Ministro Luís Montenegro disse que mantém a confiança no Ministro da Administração Interna e rejeitou que Luís Neves tenha ameaçado deputados do Chega, devolvendo estas acusações ao partido de André Ventura.
2: Senhor Deputado, se eu mantenho a confiança política no Senhor Ministro da Administração Interna, com certeza, Senhor Deputado, plenamente. Plenamente no Senhor Ministro da Administração Interna e em todos os ministros e secretários de Estado. Essa pergunta, Senhor Deputado, essa pergunta é uma pergunta retórica. O Senhor Deputado sabe que o pressuposto para estar no Governo é precisamente a confiança que o Primeiro-Ministro deposita nos membros do seu Governo. Agora, Senhor Deputado, o Senhor Deputado não diga, porque não é verdade, que o Senhor Ministro da Administração Interna ameaçou quem quer que seja e intimidou quem quer que seja. Em matéria de ameaças e intimidações a adversários políticos, os senhores dão aulas a qualquer um. Nós não temos nem queremos aprender com isso.
0: O Primeiro-Ministro respondia ao líder do Chega durante o debate sobre o Estado da Nação, que questionou Luís Montenegro se mantém ou não a confiança em Luís Neves. Digo agora que a Comunidade Intermunicipal do Médio Tejo e os 11 municípios que a integram apresentaram uma posição conjunta no âmbito de uma consulta pública do Programa Setorial de Zonas de Aceleração de Implantação de Energias Renováveis, defendendo uma transição energética equilibrada que salvaguarda o território, a paisagem. Mas quem esteve a ler atentamente esta posição da Comunidade Intermunicipal do Médio Tejo foi a jornalista Patrícia Seixas, que agora faz aqui o resumo.
3: A Comunidade Intermunicipal do Médio Tejo e os municípios que a integram reconhecem a importância estratégica da transição energética, da aceleração da produção de energia a partir de fontes renováveis e da concretização das metas nacionais e europeias em matéria de neutralidade carbónica. Reconhecem igualmente a necessidade de criação de zonas de aceleração para as energias renováveis, nos termos da Diretiva Europeia. Todavia, considerando a forte incidência territorial das áreas propostas no Médio Tejo, entende a Comunidade Intermunicipal que a versão em consulta pública do Programa Sectorial das Zonas de Aceleração da Implantação de Energias Renováveis suscita preocupações relevantes que justificam a apresentação de um contributo conjunto. O Médio Tejo assume assim uma posição particularmente sensível neste processo, na medida em que vários dos seus municípios se encontram entre os territórios nacionais com maior aptidão para a produção solar e eólica, acumulando simultaneamente fragilidades demográficas, económicas e ambientais. Esta concentração territorial de investimentos energéticos exige uma abordagem equilibrada, diz a CIM, capaz de compatibilizar os objetivos da transição energética com a coesão territorial, a proteção da paisagem e a qualidade de vida das populações. Neste contexto, a Comunidade Intermunicipal do Médio Tejo e os municípios manifestam especial preocupação com a elevada concentração territorial das zonas de aceleração de energias renováveis em determinados municípios e sub-regiões, a pressão crescente sobre o solo rústico e florestal, os impactos cumulativos sobre a paisagem, os ecossistemas e os corredores ecológicos, os potenciais efeitos sobre os valores naturais, patrimoniais e culturais existentes, a ausência de uma avaliação da capacidade de carga dos territórios mais expostos à implantação de infraestruturas energéticas e a inexistência de mecanismos suficientemente claros de repartição dos benefícios económicos gerados. Entende a comunidade que estes aspectos não podem permanecer apenas no plano das intenções ou do diagnóstico técnico. Pelo contrário, devem ser operacionalizados através da definição de critérios objetivos, indicadores verificáveis, mecanismos de faseamento e instrumentos de monitorização contínua, quer à escala municipal, quer à escala supramunicipal. Em particular, considera assim indispensável que a versão final do programa integre mecanismos de avaliação da capacidade de carga territorial, estabelecendo limites de saturação por município e por sub-região, tendo em consideração a ocupação do solo, os impactos cumulativos e a preservação dos sistemas naturais e paisagísticos. Que crie indicadores obrigatórios de monitorização territorial, social, ambiental e económica, permitindo acompanhar a evolução da implantação das energias renováveis, os respectivos benefícios e os seus impactos sobre as comunidades locais. Que preveja um modelo de governação supramunicipal, envolvendo as comunidades intermunicipais na monitorização e avaliação periódica dos efeitos das zonas de aceleração de energias renováveis, designadamente em territórios sujeitos à sobreposição de projetos solares, eólicos, de armazenamento e de rede. Que assegure mecanismos efetivos de partilha de valor com as comunidades locais, distintos das rendas fundiárias pagas aos proprietários, promovendo fundos territoriais, investimentos compensatórios e benefícios diretos para as populações. Que disponibilize, em formato aberto e georreferenciado, toda a cartografia das zonas de aceleração e respectivas condicionantes, permitindo a sua compatibilização com os instrumentos de gestão territorial em vigor e assegurando uma participação pública plenamente informada. Que reforce o papel dos municípios no procedimento de licenciamento, garantindo que a simplificação administrativa não se traduz numa diminuição da capacidade de intervenção local em matérias de ordenamento do território, urbanismo, paisagem e proteção animal. Que proceda à revisão dos critérios de delimitação das zonas de aceleração de energias renováveis, assegurando que estes assentam não apenas na proximidade às infraestruturas energéticas, mas também na efetiva capacidade de absorção da rede elétrica existente e planeada, que inclua de forma integrada o armazenamento energético e as infraestruturas de rede através de critérios próprios de localização e avaliação ambiental e que dê prioridade efetiva à utilização de áreas artificializadas e degradadas, reduzindo a pressão sobre os espaços agrícolas, florestais e ecologicamente sensíveis. Por fim, a comunidade Unidade Intermunicipal do Médio Tejo e os municípios que a compõem entendem que a aceleração da transição energética apenas será sustentável se assentar no modelo territorial equilibrado, transparente e participado, que distribua equitativamente os custos e benefícios associados à produção de energia renovável e preserve os recursos naturais, patrimoniais e paisagísticos que constituem um ativo estratégico da região e do país.
0: Comunidades intermunicipais e muitos municípios estão a reagir em desacordo com aquilo que é proposto no Programa Setorial das Zonas de Aceleração e Implantação das Energias Renováveis, ou seja, a implantação de painéis solares ou de torres de produção de energia eólica. O combate ao incêndio rural que deflagrou ontem em Proença Nova no distrito de Castelo Branco entrou em fase de resolução já durante a noite. O alerta foi dado pouco depois das 14 horas. Às 11 da noite ainda estavam no local quase 300 operacionais. O Teatro de Operações chegou a reunir 332 operacionais, apoiados por uma centena de viaturas e 11 meios aéreos. Esta manhã ainda estavam no terreno em ações de prevenção e rescaldo e combate a eventuais reacendimentos. 39 operacionais, apoiados por 23 viaturas. Em Constância, o Centro de Ciência Viva volta a ser palco da Astrofesta. Decorre de hoje até 19 de julho, reunindo investigadores, astrónomos, comunicadores de ciência e centenas de entusiastas da astronomia. A 31ª edição do festival tem como tema Geração Ciência, assinala os 30 anos da Ciência Viva. A Agência para a Cultura Científica e Tecnológica tem como novidade a Astrofesta dos Pequenitos, com ações todos os dias de manhã sobre exploradores do Sistema Solar, missão lunar e a vida na Terra, vida no Universo. A diretora executiva do Centro de Ciência Viva de Constância, a astrónoma Lina Canas, explica o que é que vai acontecer e antecipou também já o eclipse de 12 de agosto, dizendo que o Centro de Ciência Viva de Constância está com a lotação esgotada para essa tarde, com 400 pessoas a assistir à lua a tapar o sol em Constância.
4: A nossa Astrofesta é para todos. Este ano temos um especial enfoque nas crianças, em que temos uma atividade todas as manhãs, temos o que chamamos a primeira edição da Astrofesta dos Pequenitos, dos 3 aos 10 anos, todas as crianças podem estar connosco das 10 à 1 da tarde, para terem atividades dedicadas à astronomia, à diversão, e aprenderem muito, e podem vir com toda a família. Para os astrónomos amadores, entusiastas da astronomia, para os mais crescidos, digamos assim, temos programas até ao nascer do Sol, de 18 para 19, vamos estar a observar continuamente no nosso Parque das Cúpulas, com vários telescópios, e vamos ver o nascer do Sol, para os resistentes, connosco, o nascer do Sol às 6h20, em que vamos ter também um carrilhão aqui de Constância, que vai tocar e dar as boas-vindas ao novo dia, ao Sol, às 6h20. Por isso temos um programa para todos.
0: É um programa vasto que assinala também os 30 anos da Ciência Viva, ou seja, não só do Parque de Constância, mas no global do país, dos centros de Ciência Viva.
4: Exatamente, nós, a Ciência Viva, nós fazemos parte da rede Ciência Viva e estamos a celebrar estes 30 anos em que o tema é a geração de ciência, ou seja, todos aqueles que acompanham o trabalho da Ciência Viva, com esta forte componente de ciência para a sociedade e com a sociedade, estamos de parabéns por estes 30 anos e cá estamos mesmo para celebrar essa mesma envolvência com um trabalho muito próximo da comunidade. Porque temos representação descentralizada e próximo das diferentes comunidades de norte a sul do país. E é essa verdadeira grande diferença e o grande poder desta nossa rede de Ciência Viva.
0: Muito bem. Olina, isto é a mesma presença do presidente da Ciência Viva, Pedro Russo, que vai fazer uma conferência às 21 horas.
4: Amanhã iremos ter, exatamente, iremos ter, à tarde, iremos ter a Rosalia Vargas, que foi a presidente da Ciência Viva e fundadora desde 96 até 2025, e à noite vamos ter Pedro Russo a falar-nos na geração extraterrestre connosco para uma palestra às 21h30, sim.
0: Quando falamos...
4: Portanto, vamos ter um forte painel de investigadores, mas também de comunicadores de ciência, que de facto transformaram o panorama da ciência em Portugal, da comunicação de ciência em Portugal.
0: Exatamente, exatamente. Lina, pergunto-lhe se o facto de termos um eclipse solar em agosto e que vai chamar toda a atenção, porque vai ser quase 100%, vamos ficar nos 96%, 97% aqui pela nossa região, pode ter, pode chamar mais pessoas até aí ao Centro de Ciência Viva?
4: Nós contamos com isso mesmo, e daí temos um programa bastante forte nas observações solares, conhecer um pouco melhor a nossa estrela e também toda a segurança que envolve necessariamente uma observação do Sol e em segurança. Vamos ter no nosso programa várias sessões dedicadas a isso mesmo, aos eclipses. Vamos ter Pedro Ré, que é o presidente da Associação Portuguesa de Astrónomos Amadores, que nos vai falar de telescópios digitais e dos eclipses solares, e também a Mafalda Santos, da empresa TechEver, e ela vai nos falar um bocadinho como é que ela contribuiu com o seu trabalho, com a sua investigação, para a criação de um eclipse artificial. Vai ser muito, muito interessante. De maneira que todo o eclipse e a observação segura vai ser o foco, ou vão ser para além de explorarmos o Sol, vamos também focar-nos na segurança e preparar todos os nossos visitantes para esse grande acontecimento. Nós vamos ter aqui, dia 12 de agosto, aqui no nosso centro, vamos ter observações especiais e vamos ter um programa especial nesse dia. No entanto, temos a lamentar, não é lamentar, mas estamos completamente esgotados. Nós já temos 400 pessoas que se inscreveram para vir estar connosco no dia 12. Mas lá está. Contem connosco para todos tornarmos o eclipse acessível e com toda a segurança.
0: Isso acaba por ser os locais onde podem existir observações, estão esgotados pelo menos há muito tempo, mesmo no cantinho de Portugal, que vai ter a visibilidade a 100%, exatamente. Já está praticamente tudo reservado e tudo lotado.
4: É verdade.
0: Fenómeno que continua a chamar a atenção das pessoas, mesmo havendo muita informação sobre o que é um eclipse.
4: Sim, sim, de facto, porque é uma experiência astronómica completa, digamos assim, não é apenas uma experiência visual, mas é multissensorial. Quando a Lua tapa o Sol, ou começa a tapar o Sol, nós vemos uma alteração na temperatura, vemos, lá está, a inevitável alteração na luminosidade, mas também os próprios animais começam a ter comportamentos diferentes. Por isso é uma experiência muito envolvente e também muito forte. E de facto não passa indiferente a ninguém. A nossa preocupação é transmitir corretamente o que é um eclipse e como é que toda a parte científica envolvente e a importância do eclipse para a investigação, mas também, acima de tudo, uma observação em segurança, porque não é qualquer telescópio com que se pode observar nem olhar diretamente para o Sol ou olho nu. Portanto, termos aqui uma componente de segurança e transmitir e de comunicar essa mesma, como poderemos observar em segurança.
0: Lina, tenho que fazer esta pergunta, passando este fim de semana e o dia 12, então, com essa lotação esgotada, de que forma é que eu, cidadão, se quiser, posso olhar para o telescópio, fazer uma sessão de planetário ou até fazer algumas perguntas aí no Centro de Ciência Viva? Basta aparecer nas horas em que o Centro de Ciência Viva está aberto ou é preciso fazer marcação?
4: Nós, enquanto os espaços não estejam lotados fisicamente, ninguém fica à porta. São todos mais que bem-vindos. De facto, nós temos marcações previstas, ou inscrições, no sentido de gerar expectativas, para as pessoas não virem aqui, por exemplo, termos uma sessão de planetário esgotada ou todas as nossas sessões esgotadas. No entanto, são todos bem-vindos e nós temos uma exploração do parque independente, ou seja, o visitante que por algum motivo esteja a passar aqui por Constância e decida no momento fazer-nos uma visita, pode sempre explorar o nosso parque, em que temos vários equipamentos com a explicação anexa e pode fazer essa exploração independente. E claro, nós estamos aqui para observações noturnas aos sábados à noite, temos sessões várias vezes ao dia programadas, exceto à segunda-feira, que estamos fechados para o público, mas são todos bem-vindos a visitar-nos a qualquer hora. E para além disso, contactem-nos, quer pelas redes sociais, quer por telemóvel, por e-mail, nós estamos aqui para apoiar e para facilitar esta visita aqui ao centro da melhor forma.
0: Nos dias de hoje em que temos toda a informação disponível no nosso telemóvel, quer através de pesquisas diretas, quer através de programas de inteligência artificial, há mais curiosidade ou sentem que a curiosidade sobre esta questão dos astros, do Sol, das estrelas, dos cometas, dos meteoritos, chama mais a atenção da população, mais jovem, menos jovem ou não?
4: A nossa relação com o céu é imemorial, ou seja, desde que o ser humano é ser humano, que olha para o céu, e este céu que é um céu conjunto, é algo que está acessível a todos. E esta curiosidade é natural, é algo que fascina transversalmente, independentemente desta era da informação e da internet e da acessibilidade da informação. O tipo de informação que se procura, eu creio que tem mudado com o advento, digamos assim, da internet, porque as pessoas têm mais e mais acesso à informação genérica, e muitas vezes já começa a existir esse espírito crítico, ou seja, as pessoas leem alguma coisa nas notícias e querem um fundamento científico.
0: E aprofundar, aprofundar um bocadinho mais, não é?
4: Exatamente, e essa é a nossa função. Nós estamos aqui para desmistificar muitos mitos que existem acerca da astronomia, do céu noturno, etc., mas também para aprofundar e complementar toda essa informação que as pessoas naturalmente, toda essa curiosidade que quase toda a gente tem pela astronomia. Portanto, nesse aspecto nós somos muito sortudos, porque temos aquela ciência, eu sou suspeita porque eu sou astrónoma, temos aquela sorte de a astronomia de facto ser fascinante e de fascinar uma grande, grande parte da população.
0: E depois há aquela célebre frase da estrela da manhã ou da tarde, não serem estrelas, mas serem um planeta.
4: Exatamente.
0: Aquela portanto, primeira que se vê ao nascer do sol ou ao pôr do sol, não é?
4: Exatamente. É tão simples como esse exemplo, eu acho que é perfeito, porque de facto, muitas das vezes as pessoas chegam-nos aqui com esses mitos e com, por vezes, essa informação que é transmitida oralmente, que faz parte da nossa própria cultura, e nós estamos aqui para não só observar e dar a conhecer na primeira mão às pessoas pela observação direta e desmistificar, não só porque nós estamos a dizer, mas porque estamos a acompanhar as pessoas nesse processo de descoberta daquilo que realmente é, não é uma estrela, mas sim um planeta.
0: Quanto à Astrofest, as portas estão abertas até domingo no Centro de Ciência Viva, Parque de Astronomia, em Constância. Na paisagem do Tejo, a fotografia como mediação cultural é uma mostra dos fotógrafos António Ventura e Duarte Belo, que convida os visitantes a olhar para o território do Médio Tejo com uma nova perspectiva. A exposição pode ser visitada até 31 de agosto no Centro Cultural Alvim de Pereira, em Mação. Além da exposição, o projeto integra um conjunto de ações de mediação cultural, que inclui visitas guiadas para escolas e universidades séniores e uma oficina de fotografia. Este sábado, ou seja, amanhã, vai acontecer esta primeira ação. A explicação é de António Ventura, um dos mentores do projeto.
5: A exposição e a mediação cultural que acompanha a exposição, as visitas guiadas com escolas, claro, as visitas mediadas e a oficina de fotografia, como disse, para quem quer que seja fotógrafo amador, técnicos de museus, professores, estudantes. Temos tido essa experiência muito interessante de pessoas interessadas e interessantes que já estiveram connosco. E vamos continuar com outras iniciativas paralelas a esta, nomeadamente oficinas de fotografia, como disse, aqui em Mação, em setembro, vai haver uma e contamos com as pessoas para participação.
0: A ação acontece este sábado a partir das 10 da manhã. Todos os distritos de Portugal Continental e o Arquipélago da Madeira estão hoje e no fim de semana em risco muito elevado de exposição à radiação ultravioleta, de acordo com os dados do Instituto Português do Mar e da Atmosfera. Para estas regiões, para todo o país até domingo, o IPMA aconselha a utilização de óculos de sol com filtro UV, chapéu, t-shirt, guarda-sol, protetor solar e também que se deve utilizar a exposição das crianças ao sol. No futebol, a FIFA anunciou esta madrugada que Slavko Vincic é o homem eleito para apitar a tão aguardada final do Campeonato do Mundo, que vai colocar frente a frente as seleções de Espanha e da Argentina. O esloveno terá como assistentes dois compatriotas no embate que tem apito inicial, agendado para as 20 horas, hora de Portugal Continental, no próximo domingo no MetLife Stadium, em East Rutherford, no estádio norte-americano de New Jersey. Da Jordânia veio o quarto árbitro e o árbitro assistente de reserva. O organismo que rege o futebol internacional fez ainda saber que caberá a Jesus Valenzuela a responsabilidade de ajuizar a partida de atribuição do terceiro e quarto lugares entre França e Inglaterra, que tem apito inicial marcado para as 22 horas deste sábado no Hard Rock Stadium em Miami, na Flórida. A FIFA colocou desta maneira um ponto final no trajeto de João Pinheiro, que ainda mantinha vivas as esperanças de estar presente na final no Campeonato do Mundo ou no jogo de terceiro e quarto classificados, depois de ter sido chamado a apitar 3 partidas, a última das quais repleta de polémica nos quartos de final, saquando da vitória da Argentina sobre a Suíça por 3-1. Antes disso, o árbitro português tinha estado tão bem presente na categórica vitória alcançada pela mesma Suíça sobre a Bósnia por 4-1 na fase de grupos, assim como no triunfo do Canadá sobre a África do Sul por 0-1, neste caso a contar para os 16avos de final da competição. No domingo, às 8 da noite, hora portuguesa, Argentina e Espanha vão decidir qual a melhor equipa do mundo. 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
6: Olá, caros ouvintes. A 13 de julho de 2026, o Parlamento da Hungria aprovou com 139 votos a favor a 17ª Emenda Constitucional que, se for agora validada pelo Presidente da Hungria, levará à deposição desse mesmo Presidente que agora irá referendar e também à remoção do Presidente do Tribunal Constitucional da Hungria, neste caso a Peter Polt, que será afastado, bem como outros 3 juízes do Tribunal Constitucional, porque tem mais de 70 anos, como a 17ª Emenda Constitucional passa a considerar impossível para o exercício deste tipo de cargos. A 17ª Emenda Constitucional, em meu rigor, faz 2 coisas. Removerá do cargo de Presidente da República da Hungria um antigo aliado de Viktor Orbán, que perdeu as eleições em abril de 2026, e ao mesmo tempo removerá a maioria dos juízes, todos eles acima dos 70 anos, que eram também aliados de Viktor Orbán, fazendo assim um reset ao sistema político da Hungria. E a medida, apesar de parecer interessante, positiva e um caminho para a redemocratização da Hungria, tem um lado negativo também. Por um lado, o TISDA, o partido de Peter Magyar, que tem agora 2/3 do Parlamento na sua mão, está a recorrer às mesmas táticas de governação que o Fidesz de Viktor Orbán recorria quando esteve no poder durante 16 anos ininterruptamente. Usa a sua maioria 2/3 para impor a sua vontade sem grande discussão e sem grande debate. É, aliás, e contudo, curioso que a votação final não foi uma votação de 141 deputados como deveria ter sido, uma vez que é este o número de deputados que o TIS já tem, mas de 139 porque houve 2 deputados que optaram por voto de abstenção. Já o Fidesz, com os seus 52 deputados, optou por ficar de fora da sessão e não participou na votação, com os deputados a saírem da sala e o outro partido a conseguir entrar no Parlamento, o movimento Nossa Pátria, da extrema-direita também, optou pela abstenção, pelos votos contra, ficando assim a votação final com 139 votos a favor, 2 votos de abstenção e 6 votos contra e 52 votos ausentes. Esta emenda constitucional, aplaudida por vários constitucionalistas húngaros e pela Comissão Europeia, abre, contudo, aqui o perigo de Peter Magyar estar a dar sinais de poder vir a transformar num político com as mesmas táticas populistas de Viktor Orbán. Isto porque Peter Magyar, que ganha as eleições a 12 de abril, é empossado do dia 4 de maio de 2026 e a 5 de maio estabelece como prazo máximo o dia 30 de maio para que o Presidente da Hungria se demitisse, abrindo o processo à renovação constitucional do mesmo. Contudo, o Presidente da Hungria, Sulioc, entendeu que não tinha que se demitir porque o seu mandato ainda estava válido e, portanto, ele não tinha a obrigação de demissão que Peter Magyar entendia que ele deveria cumprir. Como o Presidente não cumpriu com o pedido de Peter Magyar, então Peter Magyar usou um expediente, mas o expediente não é um voto de rejeição, um processo de impeachment, o expediente é um processo constitucional que permitirá, num futuro próximo, depois de uma reversão eleitoral, que este expediente possa vir a ser usado contra partidos de matriz europeísta e daí o perigo legal daquilo que se inaugurou agora na Hungria. O que é certo também é que a transição democrática da Hungria, que foi prometida por Peter Magyar, para já apenas se fulcrou em questões de processo e em questões mais de detalhe e não em grandes questões de fundo, porque no processo político e até na agenda de política externa, grosso modo Magyar mantém as linhas de Viktor Orbán. Por um lado, a cooperação energética com a Rússia, por outro lado, o não envio de dinheiro nem de equipamento militar para a Ucrânia e a rejeição a um processo rápido de adesão da Ucrânia à União Europeia. Fica para saber se a alteração com a deposição do Presidente Constitucional, mais 3 juízes do Constitucional, usando o critério da idade, mais a deposição do Presidente da Hungria e a sua substituição por aliados de Peter Magyar, vai efetivamente acelerar a vitória da democratização ou se vamos apenas assistir à emergência de um novo Vítor Orbán, mais jovem, mais polido, mais urbano, mas com as mesmas práticas. Eu volto na próxima semana.
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0: Para o final, a previsão do tempo para hoje, temperaturas máximas de 23 graus no Porto, 29 em Coimbra, Lisboa, Torres Novas e em Vila de Rei, 30 em Tomar e Vila Nova da Barquinha, 31 graus a previsão de temperatura máxima para Santarém, Constância, Entroncamento, Mação e Cerdoal, 32 para Abrantes. É tudo quanto a notícias. Boa tarde.
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22: Olá, boa tarde. Esta é a Antena Livre. Eu sou a Anabela Maia e estamos juntos até às 2 da tarde.

0: E assim vai acontecendo a sua hora de almoço ao som de todas as músicas como você gosta. Tenha uma ótima tarde, seja muito bem-vindo.
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0: Espero que o seu dia esteja a ser bem tranquilo ao som das melhores músicas da Antena Livre. E já agora, bom almoço se for o seu caso. Muito boa tarde.
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0: E assim vamos andando à hora do almoço na rádio como você gosta.
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18: 29 graus é a temperatura lá fora neste momento.
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21: Agora 5 minutos depois das 2. Boa tarde.
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1: E já só faltam 10 minutos para as 2:30 da tarde. Seja bem-vindo. 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
1: E é assim que vai acontecendo esta tarde, sempre ao som de músicas imperdíveis. Espero sinceramente estar a contribuir para que a sua tarde seja ainda mais agradável.

0: Espero que esta sua tarde esteja a ser bem tranquila ao som das músicas da rádio como você gosta.
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4: Olá, boa tarde. Esta é a Rádio Como Você Gosta. Eu sou o Carlos Aparício e estou por aqui a dar-lhe música ainda até às 5 da tarde.

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1: Olá, caros ouvintes. A 13 de julho de 2026, o Parlamento da Hungria aprovou com 139 votos a favor a 17ª Emenda Constitucional que, se for agora validada pelo Presidente da Hungria, levará à deposição desse mesmo Presidente que agora irá referendar e também à remoção do Presidente do Tribunal Constitucional da Hungria, neste caso a Peter Polt, que será afastado, bem como outros três juízes do Tribunal Constitucional, porque tem mais de 70 anos, como a 17ª Emenda Constitucional passa a considerar impossível para o exercício deste tipo de cargos. A 17ª Emenda Constitucional, em meu rigor, faz duas coisas. Removerá do cargo de Presidente da República da Hungria o antigo aliado de Viktor Orbán, que perdeu as eleições em abril de 2026, e ao mesmo tempo removerá a maioria dos juízes, todos eles acima dos 70 anos, que eram também aliados de Viktor Orbán, fazendo assim um reset ao sistema político da Hungria. E a medida, apesar de parecer interessante, positiva e um caminho para a redemocratização da Hungria, tem um lado negativo também. Por um lado, o Tisza, o partido de Peter Magyar, que tem agora dois terços do Parlamento na sua mão, está a recorrer às mesmas táticas de governação que o Fidesz, de Viktor Orbán, recorria quando esteve no poder durante 16 anos ininterruptamente. Usa a sua maioria dos terços para impor a sua vontade sem grande discussão e sem grande debate. É, aliás, e contudo, curioso que a votação final não foi uma votação de 141 deputados como deveria ter sido, uma vez que é este o número de deputados que o TIS já tem, mas de 139 porque houve dois deputados que optaram por voto de abstenção. Já o Fidesz, com os seus 52 deputados, optou por ficar de fora da sessão e não participou na votação, com os deputados a saírem da sala e o outro partido a conseguir entrar no Parlamento, o movimento Nossa Pátria, da extrema-direita também, optou pela abstenção, pelos votos contra, ficando assim a votação final com 139 votos a favor, 2 votos de abstenção e 6 votos contra e 52 votos ausentes. Esta emenda constitucional, aplaudida por vários constitucionalistas húngaros e pela Comissão Europeia, abre contudo aqui o perigo de Peter Magyar estar a dar sinais de poder vir a transformar num político com as mesmas táticas populistas de Viktor Orbán. Isto porque Peter Magyar, que ganha as eleições a 12 de abril, é empossado do dia 4 de maio de 2026 e a 5 de maio estabelece como prazo máximo o dia 30 de maio para que o Presidente da Hungria se demitisse, abrindo o processo à renovação constitucional do mesmo. Contudo, o Presidente da Hungria, Suliok, entendeu que não tinha que se demitir porque o seu mandato ainda estava válido e, portanto, ele não tinha a obrigação de demissão que Peter Magyar entendia que ele deveria cumprir. Como o Presidente não cumpriu com o pedido de Peter Magyar, então Peter Magyar usou um expediente, mas o expediente não é um voto de rejeição, um processo de impeachment, o expediente é um processo constitucional que permitirá, num futuro próximo, depois de uma reversão eleitoral, que este expediente possa vir a ser usado contra partidos de matriz europeísta, e daí o perigo legal daquilo que se inaugurou agora na Hungria. O que é certo também é que a transição democrática da Hungria, que foi prometida por Peter Magyar, para já apenas se fulcrou em questões de processo e em questões mais de detalhe e não em grandes questões de fundo, porque no processo político e até na agenda de política externa, grosso modo Magyar mantém as linhas de Viktor Orbán. Por um lado, a cooperação energética com a Rússia, por outro lado, o não envio de dinheiro nem de equipamento militar para a Ucrânia e a rejeição a um processo rápido de adesão da Ucrânia à União Europeia. Fica para saber se a alteração com a deposição do Presidente Constitucional, mais três juízes do Constitucional, usando o critério da idade, mais a deposição do Presidente da Hungria e a sua substituição por aliados de Peter Magyar, vai efetivamente acelerar a vitória da democratização ou se vamos apenas assistir à emergência de um novo Viktor Orbán, mais jovem, mais polido, mais urbano, mas com as mesmas práticas. Eu volto na próxima semana.
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4: E neste momento lá fora estão 30 graus.
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4: Quase a chegar ao fim de mais uma semana, tarde de sexta-feira. O fim de semana está ali mesmo à virada da esquina. Já passam 13 minutos das 3 e eu vou estar por aqui ainda até às 5. Vem comigo? Então vamos embora que a música já está à espera. 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

0: Edição da tarde de sexta-feira, aqui na rádio como você gosta, Antena Livre 96.7 FM ou antenalivre.pt. É só escolher a forma como nos quer ouvir e nós estamos aí um pouco por todo o mundo. É isso mesmo, no FM estéreo do seu rádio, na região do Médio Tejo e na internet, claro, em antenalivre.pt. Seja então mais uma vez bem-vindo à edição da tarde. Agora passam 20 minutos das 3. Eu sou o Carlos Aparício e vou estar consigo ainda até às 5 da tarde.
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0: 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Muito boa tarde. Passam agora 25 minutos das 3.
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0: Estamos apenas a 17 minutos da hora certa.
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0: Olá, boa tarde. Esta é a rádio como você gosta. Eu sou o Carlos Aparício e estou por aqui a dar-lhe música ainda até às 5 da tarde. Agora faltam 15 minutos para as 4.

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0: Daqui a 2 minutos vão ser 4 da tarde. Minutos apenas para terminar esta edição de sexta-feira. Vem aí o fim de semana. 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
1: Já a seguir, como sempre a esta hora, aqui na Antena Livre, vamos ter notícias com os jornalistas da redação da Mediorn.
2: Informação com o jornalista Jerónimo Belo Jorge.
3: A atleta portuguesa Laura Agostinho estabeleceu esta sexta-feira o novo recorde nacional dos sub-18 nos 200 metros durante o Campeonato da Europa de sub-18, campeonatos que decorrem em Rieti, Itália. De acordo com a Federação Portuguesa de Atletismo, a jovem velocista venceu na sua série com o tempo de 24.03, melhorando o anterior máximo nacional da categoria e garantindo simultaneamente o apuramento para a fase seguinte da competição. O novo recorde nacional confirma o excelentemente forma de Laura Agostinho, que continua a destacar-se entre as principais promessas do atletismo português, alcançando um resultado de relevo num dos mais importantes palcos internacionais do escalão sub-18. A atleta reagia desta forma através das redes sociais da Federação Portuguesa de Atletismo.
4: Estou a sentir muito feliz, era algo que eu queria já... Era uma marca de referência, digamos. Por acaso pensei que não que conseguisse, pelo menos já, mas conseguindo, estou muito feliz e vamos para a próxima.
3: A reação de Laura Agostinho. A participação portuguesa prossegue nos campeonatos da Europa de sub-18, que reúnem em Rieti alguns dos melhores jovens atletas da Europa. 5 homens foram detidos pela Polícia Judiciária por suspeita da prática de crimes de homicídio qualificado na forma tentada, ocorridos em março deste ano na localidade de São Miguel do Rio Torto, no Conselho de Abrantes. Em comunicado, o PJ informa que as detenções foram efetuadas pelo Departamento de Investigação Criminal de Leiria no cumprimento de mandados emitidos pelo Departamento de Investigação e Ação Penal de Santarém no âmbito da investigação dos factos. De acordo com a investigação, um homem de 30 anos e uma criança de 9 anos seguiam no interior de uma viatura que foi alvo de inúmeros disparos efetuados com armas de fogo de calibre 6.35 e 9mm, numa clara intenção de os matar. Apesar da violência do ataque, nenhuma das vítimas sofreu ferimentos. A viatura em que seguiam ficou, contudo, danificada, apresentando vários orifícios provocados pelo impacto das munições. De acordo com a Polícia Judiciária, os factos terão ocorrido na sequência de desentendimentos e conflitos familiares recentes entre os suspeitos e familiares das vítimas. Os 5 detidos, todos do sexo masculino, têm idades compreendidas entre os 19 e os 46 anos, possuem relações familiares entre si e, segundo o PJ, antecedentes criminais por crimes violentos contra o património e a integridade física, tendo um deles já cumprido pena de prisão. Os suspeitos serão apresentados às autoridades judiciárias competentes para a primeira interrogatório judicial, durante a qual serão aplicadas as respectivas medidas de coação. O inquérito é dirigido pelo Departamento de Investigação e Ação Penal, o DIAP de Santarém. O Ministro da Educação confirmou hoje que todos os exames nacionais do ensino secundário estão classificados e antecipou que, por isso, as pautas serão afixadas até ao final do dia. O balanço foi feito pelo Ministro da Educação, Ciência e Inovação numa breve declaração aos jornalistas na Assembleia da República, antes do início do debate de urgência requerido pelo PCP e que começou às 10 da manhã. A declaração do Ministro foi simples. O Júri Nacional de Exames tem todas as classificações prontas para atribuir às escolas, disse Fernando Alexandre, acrescentando que não antecipa razão nenhuma para que hoje não sejam publicadas todas as notas de todos os exames. O Primeiro-Ministro Luís Montenegro disse que mantém a confiança no Ministro da Administração Interna e rejeitou que Luís Neves tenha ameaçado deputados do Chega, devolvendo estas acusações ao partido de André Ventura.
5: Senhor deputado, se eu mantenho a confiança política no Senhor Ministro da Administração Interna, com certeza, Senhor deputado, plenamente no Senhor Ministro da Administração Interna e em todos os ministros e secretários de Estado. Essa pergunta, Senhor Deputado, essa pergunta é uma pergunta retórica. O Senhor Deputado sabe que o pressuposto para estar no Governo é precisamente a confiança que o Primeiro-Ministro deposita nos membros do seu Governo. Agora, Senhor Deputado, o Senhor Deputado não diga, porque não é verdade, que o Senhor Ministro da Administração Interna ameaçou quem quer que seja e intimidou quem quer que seja. Em matéria de ameaças e intimidações a adversários políticos, os senhores dão aulas a qualquer um. Nós não temos nem queremos aprender com isso.
3: primeiro-ministro respondia ao líder do Chega durante o debate sobre o Estado da Nação, que questionou Luís Montenegro se mantém ou não a confiança em Luís Neves. Digo-lhe agora que a Comunidade Intermunicipal do Médio Tejo e os 11 municípios que a integram apresentaram uma posição conjunta no âmbito de uma consulta pública do Programa Setorial de Zonas de Aceleração de Implantação de Energias Renováveis, defendendo uma transição energética equilibrada que salvaguarda o território, a paisagem. Mas quem esteve a ler atentamente esta posição da Comunidade Intermunicipal do Médio Tejo foi a jornalista Patrícia Seixas, que agora faz aqui o resumo.
0: A Comunidade Intermunicipal do Médio Tejo e os municípios que a integram reconhecem a importância estratégica da transição energética, da aceleração da produção de energia a partir de fontes renováveis e da concretização das metas nacionais e europeias em matéria de neutralidade carbónica. Reconhecem igualmente a necessidade de criação de zonas de aceleração para as energias renováveis, nos termos da Diretiva Europeia. Todavia, considerando a forte incidência territorial das áreas propostas no Médio Tejo, entende a Comunidade Intermunicipal que a versão em consulta pública do Programa Sectorial das Zonas de Aceleração da Implantação de Energias Renováveis suscita preocupações relevantes que justificam a apresentação de um contributo conjunto. O Médio Tejo assume assim uma posição particularmente sensível neste processo, na medida em que vários dos seus municípios se encontram entre os territórios nacionais com maior aptidão para a produção solar e eólica, acumulando simultaneamente fragilidades demográficas, económicas e ambientais. Esta concentração territorial de investimentos energéticos exige uma abordagem equilibrada, diz a CIM, capaz de compatibilizar os objetivos da transição energética com a coesão territorial, a proteção da paisagem e a qualidade de vida das populações. Neste contexto, a Comunidade Intermunicipal do Médio Tejo e os municípios manifestam especial preocupação com a elevada concentração territorial das zonas de aceleração de energias renováveis em determinados municípios e sub-regiões, a pressão crescente sobre o solo rústico e florestal, os impactos cumulativos sobre a paisagem, os ecossistemas e os corredores ecológicos, os potenciais efeitos sobre os valores naturais, patrimoniais e culturais existentes, a ausência de uma avaliação da capacidade de carga dos territórios mais expostos à implantação de infraestruturas energéticas e a inexistência de mecanismos suficientemente claros de repartição dos benefícios económicos gerados. Entende a comunidade que estes aspectos não podem permanecer apenas no plano das intenções ou do diagnóstico técnico, pelo contrário, devem ser operacionalizados através da definição de critérios objetivos, indicadores verificáveis, mecanismos de faseamento e instrumentos de monitorização contínua, quer à escala municipal, quer à escala supramunicipal.
3: Comunidades intermunicipais e muitos municípios estão a reagir em desacordo com aquilo que é proposto no Programa Setorial das Zonas de Aceleração e Implantação das Energias Renováveis, ou seja, a implantação de painéis solares ou de torres de produção de energia.
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27: 29 graus é a temperatura lá fora neste momento.
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27: 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Muito boa tarde, agora que passam 14 minutos das 4.
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0: diga lá que escolher a Antena Livre para passar esta tarde consigo não foi a melhor opção. É claro que foi. É que por aqui passam todas as suas músicas favoritas. 4 horas, 20 minutos.
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2: Vamos agora saber quais são as previsões do Instituto Português do Mar e da Atmosfera para sábado, 18 de julho. Previsão de céu pouco nublado ou limpo, apresentando períodos de muito nublado no litoral norte e centro até ao meio da manhã e também a partir do final da tarde. Vento fraco moderado, sendo do quadrante norte e superando por vezes forte até 40 km/h, junto à faixa costeira ocidental, a sul do Cabo Raso, a partir da tarde. Há possibilidade de formação de neblina ou nevoeiro matinal em alguns locais, em especial do litoral oeste, e está prevista pequena subida da temperatura máxima, em especial no interior. E as máximas previstas são de 24 graus para o Porto, 28 para Coimbra, 29 para Lisboa e Vila de Rei, 30 para Tomar e Torres Novas, 31 para Santarém, Setúbal e Vila Nova da Barquinha, 32 para Abrantes, Constância, Entroncamento e Mação e 35 para Faro.
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0: Vinte e três minutos depois das quatro, boa tarde, bem-vindo à Antena Livre.

0: Antena Livre, a rádio como você gosta. 16h42, muito boa tarde.
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3: Boa tarde.
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0: já só estamos a 3 minutos das 5 da tarde. Eu fico por aqui. Muito boa tarde. Bom fim de semana.
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20: E agora estão 28 graus.
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22: 5 horas, 4 minutos.

0: 21 minutos depois das 5. Muito boa tarde.
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0: Muito boa tarde, 5 horas 23 minutos. Segue a música na rádio como você gosta.

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0: boa tarde. 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
5: Nesta altura faltam 15 minutos para as 6 da tarde.

0: E estamos agora a 4 minutos das 6. Fique atento às notícias. Até já.
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Fazemos agora uma pausa nesta tarde para atualizar tudo o que importa saber no dia de hoje.

0: Boa tarde, seja bem-vindo em desenvolvimento já a seguir. PJ detém 5 suspeitos de tentativas de homicídio em Abrantes. É um caso que remonta a São Miguel do Rio Torto e aconteceu no mês de março. A Astrofesta assinala os 30 anos da Ciência Viva em Constância. Lina Canas explica o que vai acontecer. A Comunidade Intermunicipal do Médio Tejo e os 11 municípios que a integram já apresentaram uma posição conjunta no âmbito da consulta pública do Programa Setorial para Zonas de Aceleração da Implantação das Energias Renováveis. À sexta-feira, a opinião tem a assinatura e a voz de Tiago André Lopes. É opinião internacional. O desenvolvimento deste e de outros assuntos vem já a seguir. Fique por aí. Boa tarde.
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0: Boa tarde. A atleta portuguesa Laura Agostinho estabeleceu esta sexta-feira o novo recorde nacional dos sub-18 nos 200 metros durante o Campeonato da Europa de sub-18, campeonatos que decorrem em Rieti, Itália. De acordo com a Federação Portuguesa de Atletismo, a jovem velocista venceu na sua série com o tempo de 24.03, melhorando o anterior máximo nacional da categoria e garantindo simultaneamente o apuramento para a fase seguinte da competição. O novo recorde nacional confirma o excelente momento de forma de Laura Agostinho, que continua a destacar-se entre as principais promessas do atletismo português, alcançando um resultado de relevo num dos mais importantes palcos internacionais do escalão sub-18. A atleta reagia desta forma através das redes sociais da Federação Portuguesa de Atletismo.
2: Estou a sentir muito feliz, era algo que eu queria já... Era uma marca de referência, digamos. Por acaso pensei que não que conseguisse, pelo menos já, mas conseguindo, estou muito feliz e vamos para a próxima.
0: A reação de Laura Agostinho. A participação portuguesa prossegue nos campeonatos da Europa de sub-18, que reúnem em Rieti alguns dos melhores jovens atletas da Europa. 5 homens foram detidos pela Polícia Judiciária por suspeita da prática de crimes de homicídio qualificado na forma tentada, ocorridos em março deste ano na localidade de São Miguel do Rio Torto, no concelho de Abrantes. Em comunicado, o PJ informa que as detenções foram efetuadas pelo Departamento de Investigação Criminal de Leiria no cumprimento de mandados emitidos pelo Departamento de Investigação e Ação Penal de Santarém no âmbito da investigação dos factos. De acordo com a investigação, um homem de 30 anos e uma criança de 9 anos seguiam no interior de uma viatura que foi alvo de inúmeros disparos efetuados com armas de fogo de calibre 6.35 e 9mm, numa clara intenção de os matar. Apesar da violência do ataque, nenhuma das vítimas sofreu ferimentos. A viatura em que seguiam ficou, contudo, danificada, apresentando vários orifícios provocados pelo impacto das munições. De acordo com a Polícia Judiciária, os factos terão ocorrido na sequência de desentendimentos e conflitos familiares recentes entre os suspeitos e familiares das vítimas. Os 5 detidos, todos do sexo masculino, têm idades compreendidas entre os 19 e os 46 anos, possuem relações familiares entre si e, segundo o PJ, antecedentes criminais por crimes violentos contra o património e a integridade física, tendo um deles já cumprido pena de prisão. Os suspeitos serão apresentados às autoridades judiciárias competentes para a primeira interrogatório judicial, durante a qual serão aplicadas as respectivas medidas de coação. O inquérito é dirigido pelo Departamento de Investigação e Ação Penal, o DIAP de Santarém. O Ministro da Educação confirmou hoje que todos os exames nacionais do ensino secundário estão classificados e antecipou que, por isso, as pautas serão afixadas até ao final do dia. O balanço foi feito pelo Ministro da Educação, Ciência e Inovação numa breve declaração aos jornalistas na Assembleia da República, antes do início do debate de urgência requerido pelo PCP e que começou às 10 da manhã. A declaração do Ministro foi simples. O Júri Nacional de Exames tem todas as classificações prontas para atribuir às escolas, disse Fernando Alexandre, acrescentando que não antecipa razão nenhuma para que hoje não sejam publicadas todas as notas de todos os exames. O Primeiro-Ministro Luís Montenegro disse que mantém a confiança no Ministro da Administração Interna e rejeitou que Luís Neves tenha ameaçado deputados do Chega, devolvendo estas acusações ao partido de André Ventura.
3: Senhor Deputado, se eu mantenho a confiança política no Senhor Ministro da Administração Interna, com certeza, Senhor Deputado, plenamente no Senhor Ministro da Administração Interna e em todos os ministros e secretários de Estado. Essa pergunta, Senhor Deputado, essa pergunta é uma pergunta retórica. O senhor deputado sabe que o pressuposto para estar no governo é precisamente a confiança que o primeiro-ministro deposita nos membros do seu governo. Agora, senhor deputado, o senhor deputado não diga, porque não é verdade, que o senhor ministro da Administração Interna ameaçou quem quer que seja e intimidou quem quer que seja. Em matéria de ameaças e intimidações a adversários políticos, os senhores dão aulas a qualquer um. Nós não temos, nem queremos aprender com isso.
0: O primeiro-ministro respondia ao líder do Chega durante o debate sobre o Estado da Nação, que questionou Luís Montenegro se mantém ou não a confiança em Luís Neves. Digo-lhe agora que a Comunidade Intermunicipal do Médio Tejo e os 11 municípios que a integram apresentaram uma posição conjunta no âmbito de uma consulta pública do Programa Setorial de Zonas de Aceleração de Implantação de Energias Renováveis, defendendo uma transição energética equilibrada que salvaguarda o território, a paisagem. Mas quem esteve a ler atentamente esta posição da Comunidade Intermunicipal do Médio Tejo foi a jornalista Patrícia Seixas, que agora faz aqui o resumo.
4: A Comunidade Intermunicipal do Médio Tejo e os municípios que a integram reconhecem a importância estratégica da transição energética, da aceleração da produção de energia a partir de fontes renováveis e da concretização das metas nacionais e europeias em matéria de neutralidade carbónica. Reconhecem igualmente a necessidade de criação de zonas de aceleração para as energias renováveis, nos termos da Diretiva Europeia. Todavia, considerando a forte incidência territorial das áreas propostas no Médio Tejo, entende a Comunidade Intermunicipal que a versão em consulta pública do Programa Sectorial das Zonas de Aceleração da Implantação de Energias Renováveis suscita preocupações relevantes que justificam a apresentação de um contributo conjunto. O Médio Tejo assume assim uma posição particularmente sensível neste processo, na medida em que vários dos seus municípios se encontram entre os territórios nacionais com maior aptidão para a produção solar e eólica, acumulando simultaneamente fragilidades demográficas, económicas e ambientais. Esta concentração territorial de investimentos energéticos exige uma abordagem equilibrada, diz a CIM, capaz de compatibilizar os objetivos da transição energética com a coesão territorial, a proteção da paisagem e a qualidade de vida das populações. Neste contexto, a Comunidade Intermunicipal do Médio Tejo e os municípios manifestam especial preocupação com a elevada concentração territorial das zonas de aceleração de energias renováveis em determinados municípios e sub-regiões, a pressão crescente sobre o solo rústico e florestal, os impactos cumulativos sobre a paisagem, os ecossistemas e os corredores ecológicos, os potenciais efeitos sobre os valores naturais, patrimoniais e culturais existentes, a ausência de uma avaliação da capacidade de carga dos territórios mais expostos à implantação de infraestruturas energéticas e a inexistência de mecanismos suficientemente claros de repartição dos benefícios económicos gerados. Entende a comunidade que estes aspectos não podem permanecer apenas no plano das intenções ou do diagnóstico técnico. Pelo contrário, devem ser operacionalizados através da definição de critérios objetivos, indicadores verificáveis, mecanismos de faseamento e instrumentos de monitorização contínua, quer à escala municipal, quer à escala supramunicipal. Em particular, considera assim indispensável que a versão final do programa integre mecanismos de avaliação da capacidade de carga territorial, estabelecendo limites de saturação por município e por sub-região, tendo em consideração a ocupação do solo, os impactos cumulativos e a preservação dos sistemas naturais e paisagísticos, que crie indicadores obrigatórios de monitorização territorial, social, ambiental e económica, permitindo acompanhar a evolução da implantação das energias renováveis, os respectivos benefícios e os seus impactos sobre as comunidades locais, que preveja um modelo de governação supramunicipal envolvendo as comunidades intermunicipais na monitorização e avaliação periódica dos efeitos das zonas de aceleração de energias renováveis, designadamente em territórios sujeitos à sobreposição de projetos solares, eólicos, de armazenamento e de rede, que assegure mecanismos efetivos de partilha de valor com as comunidades locais, distintos das rendas fundiárias pagas aos proprietários, promovendo fundos territoriais, investimentos compensatórios e benefícios diretos para as populações, que disponibilize em formato aberto e georreferenciado toda a cartografia das zonas de aceleração e respectivas condicionantes, permitindo a sua compatibilização com os instrumentos de gestão territorial em vigor e assegurando uma participação pública plenamente informada, que reforce o papel dos municípios no procedimento de licenciamento, garantindo que a simplificação administrativa não se traduz numa diminuição da capacidade de intervenção local em matérias de ordenamento do território, urbanismo, paisagem e proteção animal, que proceda à revisão dos critérios de delimitação das zonas de aceleração de energias renováveis, assegurando que estes assentam não apenas na proximidade às infraestruturas energéticas, mas também na efetiva capacidade de absorção da rede elétrica existente e planeada, que inclua de forma integrada o armazenamento energético e as infraestruturas de rede através de critérios próprios de localização e avaliação ambiental, e que dê prioridade efetiva à utilização de áreas artificializadas e degradadas, reduzindo a pressão sobre os espaços agrícolas, florestais e ecologicamente sensíveis. Por fim, a Comunidade Intermunicipal do Médio Tejo e os municípios que a compõem entendem que a aceleração da transição energética apenas será sustentável se assentar no modelo territorial equilibrado, transparente e participado, que distribua equitativamente os custos e benefícios associados à produção de energia renovável e preserve os recursos naturais, patrimoniais e paisagísticos que constituem um ativo estratégico da região e do país.
0: Comunidades intermunicipais e muitos municípios estão a reagir em desacordo com aquilo que é proposto no Programa Setorial das Zonas de Aceleração e Implantação das Energias Renováveis, ou seja, a implantação de painéis solares ou de torres de produção de energia eólica. O combate ao incêndio rural que deflagrou ontem em Proença Nova no distrito de Castelo Branco entrou em fase de resolução já durante a noite. O alerta foi dado pouco depois das 14 horas. Às 11 da noite ainda estavam no local quase 300 operacionais. O Teatro de Operações chegou a reunir 332 operacionais, apoiados por uma centena de viaturas e 11 meios aéreos. Esta manhã ainda estavam no terreno em ações de prevenção e rescaldo e combate a eventuais reacendimentos. 39 operacionais, apoiados por 23 viaturas. Em Constância, o Centro de Ciência Viva volta a ser palco da Astrofesta. Decorre de hoje até 19 de julho, reunindo investigadores, astrónomos, comunicadores de ciência e centenas de entusiastas da astronomia. A 31ª edição do festival tem como tema Geração Ciência, assinala os 30 anos da Ciência Viva. A Agência para a Cultura Científica e Tecnológica tem como novidade a Astrofesta dos Pequenitos, com ações todos os dias de manhã sobre exploradores do Sistema Solar, missão lunar e a vida na Terra, vida no Universo. A diretora executiva do Centro de Ciência Viva de Constância, a astrónoma Lina Canas, explica o que é que vai acontecer e antecipou também já o eclipse de 12 de agosto, dizendo que o Centro de Ciência Viva de Constância está com a lotação esgotada para essa tarde, com 400 pessoas a assistir à lua a tapar o sol em Constância.
5: A nossa Astrofesta é para todos. Este ano temos um especial enfoque nas crianças, em que temos uma atividade todas as manhãs, temos o que chamamos a primeira edição da Astrofesta dos Pequenitos, dos 3 aos 10 anos, todas as crianças podem estar connosco das 10 à 1 da tarde, para terem atividades dedicadas à astronomia, à diversão, e aprenderem muito. E podem vir com toda a família. Para os astrónomos amadores, entusiastas da astronomia, para os mais crescidos, digamos assim, temos programas até ao nascer do Sol, de 18 para 19, vamos estar a observar continuamente no nosso Parque das Cúpulas, com vários telescópios, e vamos ver o nascer do Sol para os resistentes connosco, ao nascer do Sol às 6h20, em que vamos ter também um carrilhão aqui de Constância, que vai tocar e dar as boas-vindas ao novo dia, ao Sol, às 6h20. Por isso temos um programa para todos.
0: É um programa vasto que assinala também os 30 anos da Ciência Viva, ou seja, exatamente, não só do Parque de Constância, mas no global do país, dos centros de Ciência Viva.
5: Exatamente, nós, a Ciência Viva, nós fazemos parte da rede Ciência Viva, e estamos a celebrar estes 30 anos em que o tema é a geração de ciência, ou seja, todos aqueles que acompanham o trabalho da Ciência Viva, com esta forte componente de ciência para a sociedade e com a sociedade, estamos de parabéns por estes 30 anos e cá estamos mesmo para celebrar essa mesma envolvência com um trabalho muito próximo da comunidade. Porque temos representação descentralizada e próximo das diferentes comunidades de norte a sul do país. E é essa verdadeira grande diferença e o grande poder desta nossa rede de Ciência Viva.
0: Muito bem, Olina, isto tem a mesma presença do presidente da Ciência Viva, Pedro Russo, que vai fazer uma conferência às 21 horas.
5: Amanhã iremos ter, exatamente, iremos ter, à tarde, iremos ter Rosalia Vargas, que foi a presidente da Ciência Viva e fundadora desde 96 até 2025, e à noite vamos ter Pedro Russo a falar-nos na geração extraterrestre connosco para uma palestra às 21h30, sim.
0: Quando falamos...
5: Portanto, vamos ter um forte painel de investigadores, mas também de comunicadores de ciência, que de facto transformaram o panorama da ciência em Portugal, da comunicação de ciência em Portugal.
0: Exatamente, exatamente. Lina, pergunto-lhe se o facto de termos um eclipse solar em agosto e que vai chamar toda a atenção, porque vai ser quase a 100%, vamos ficar nos 96%, 97% aqui pela nossa região, pode chamar mais pessoas até aí ao Centro de Ciência Viva?
5: Nós contamos com isso mesmo, e daí termos um programa bastante forte nas observações solares, conhecer um pouco melhor a nossa estrela e também toda a segurança que envolve necessariamente uma observação do Sol e em segurança. Vamos ter no nosso programa várias sessões dedicadas a isso mesmo, aos eclipses. Vamos ter Pedro Ré, que é o presidente da Associação Portuguesa de Astrónomos Amadores, que nos vai falar de telescópios digitais e dos eclipses solares, e também a Mafalda Santos, da empresa TechEver, e ela vai nos falar um bocadinho como é que ela contribuiu com o seu trabalho, com a sua investigação, para a criação de um eclipse artificial, que vai ser muito, muito interessante. De maneira que todo o eclipse e a observação segura vai ser o foco, ou vão ser para além de explorarmos o Sol, vamos também focar-nos na segurança e preparar todos os nossos visitantes para esse grande acontecimento. Nós vamos ter aqui, dia 12 de agosto, aqui no nosso centro, vamos ter observações especiais e vamos ter um programa especial nesse dia. No entanto, temos a lamentar, não é lamentar, mas estamos completamente esgotados. Nós já temos 400 pessoas que se inscreveram para vir estar connosco no dia 12. Mas lá está, contem connosco para todos tornarmos o eclipse acessível e com toda a segurança.
0: Isso acaba por ser os locais onde podem existir observações, estão esgotados pelo menos há muito tempo, mesmo no cantinho de Portugal, que vai ter a visibilidade a 100%, exatamente. Já está praticamente tudo reservado e tudo lotado.
5: É verdade.
0: Fenómeno que continua a chamar a atenção das pessoas, mesmo havendo muita informação sobre o que é um eclipse.
5: Sim, sim, de facto, porque é uma experiência astronómica completa, digamos assim, não é apenas uma experiência visual, mas é multissensorial. Quando a Lua tapa o Sol, ou começa a tapar o Sol, nós vemos uma alteração na temperatura, vemos, lá está, a inevitável alteração na luminosidade, mas também os próprios animais começam a ter comportamentos diferentes. Por isso é uma experiência muito envolvente e também muito forte. E de facto não passa indiferente a ninguém. A nossa preocupação é transmitir corretamente o que é um eclipse e como é que toda a parte científica envolvente e a importância do eclipse para a investigação, mas também, acima de tudo, uma observação em segurança, porque não é qualquer telescópio com que se pode observar nem olhar diretamente para o Sol a olho nu. Portanto, termos aqui uma componente de segurança e transmitir e de comunicar essa mesma, como poderemos observar em segurança.
0: Lina, tenho que fazer esta pergunta, passando este fim de semana e o dia 12 então com essa lotação esgotada, de que forma é que eu, cidadão, se quiser, posso olhar para o telescópio, fazer uma sessão de planetário ou até fazer algumas perguntas aí no Centro de Ciência Viva? Basta aparecer nas horas em que o Centro de Ciência Viva está aberto ou é preciso fazer marcação?
5: Nós, enquanto os espaços não estejam lotados, fisicamente, ninguém fica à porta. São todos mais que bem-vindos. De facto, nós temos marcações previstas, ou inscrições, no sentido de gerar expectativas, para as pessoas não virem aqui, por exemplo, termos uma sessão de planetário esgotada ou todas as nossas sessões esgotadas. No entanto, são todos bem-vindos e nós temos uma exploração do parque independente, ou seja, o visitante que por algum motivo esteja a passar aqui por Constância e decida no momento fazer-nos uma visita, pode sempre explorar o nosso parque, em que temos vários equipamentos com a explicação anexa e pode fazer essa exploração independente. E claro, nós estamos aqui para observações noturnas aos sábados à noite, temos sessões várias vezes ao dia programadas, exceto à segunda-feira, que estamos fechados para o público, mas são todos bem-vindos a visitar-nos a qualquer hora. E para além disso, contactem-nos, quer pelas redes sociais, quer por telemóvel, por e-mail, nós estamos aqui para apoiar e para facilitar esta visita aqui ao centro da melhor forma.
0: Nos dias de hoje em que temos toda a informação disponível no nosso telemóvel, quer através de pesquisas diretas, quer através de programas de inteligência artificial, há mais curiosidade ou sentem que a curiosidade sobre esta questão dos astros, do Sol, das estrelas, dos cometas, dos meteoritos, chama mais a atenção da população, mais jovem ou menos jovem, ou não?
5: A nossa relação com o céu é imemorial, ou seja, desde que o ser humano é ser humano, que olha para o céu, e este céu que é um céu conjunto, é algo que está acessível a todos. E esta curiosidade é natural, é algo que fascina transversalmente, independentemente desta era da informação e da internet e da acessibilidade da informação. O tipo de informação que se procura, eu creio que tem mudado com o advento, digamos assim, da internet, porque as pessoas têm mais e mais acesso à informação genérica, e muitas vezes já começa a existir esse espírito crítico, ou seja, as pessoas leem alguma coisa nas notícias e querem um fundamento científico.
0: E aprofundar, um bocadinho mais, não é?
5: Exatamente, e essa é a nossa função. Nós estamos aqui para desmistificar muitos mitos que existem acerca da astronomia, do céu noturno, etc., mas também para aprofundar e complementar toda essa informação que as pessoas naturalmente, toda essa curiosidade que quase toda a gente tem pela astronomia. Portanto, nesse aspecto nós somos muito sortudos, porque temos aquela ciência, eu sou suspeita porque eu sou astrónoma, temos aquela sorte de a astronomia de facto ser fascinante e de fascinar uma grande, grande parte da população.
0: E depois há aquela célebre frase da estrela da manhã ou da tarde, não serem estrelas, mas serem um planeta.
5: Exatamente.
0: Aquela portanto, primeira que se vê ao nascer do sol ou ao pôr do sol, não é?
5: Exatamente. É tão simples como esse exemplo, eu acho que é perfeito, porque de facto, muitas das vezes as pessoas chegam-nos aqui com esses mitos e com, por vezes, essa informação que é transmitida oralmente, que faz parte da nossa própria cultura, e nós estamos aqui para não só observar e dar a conhecer na primeira mão às pessoas pela observação direta e desmistificar não só porque nós estamos a dizer, mas porque estamos a acompanhar as pessoas nesse processo de descoberta daquilo que realmente é. Não é uma estrela, mas sim um planeta.
0: Quanto à Astrofesta, as portas estão abertas até domingo no Centro de Ciência Viva, Parque de Astronomia, em Constância. Na paisagem do Tejo, a fotografia como mediação cultural é uma mostra dos fotógrafos António Ventura e Duarte Belo, que convida os visitantes a olhar para o território do Médio Tejo com uma nova perspectiva. A exposição pode ser visitada até 31 de agosto no Centro Cultural Alvim de Pereira, em Mação. Além da exposição, o projeto integra um conjunto de ações de mediação cultural, que inclui visitas guiadas para escolas e universidades séniores e uma oficina de fotografia. Este sábado, ou seja, amanhã, vai acontecer esta primeira ação. A explicação é de António Ventura, um dos mentores do projeto.
6: A exposição e a mediação cultural que acompanha a exposição, as visitas guiadas com escolas, claro, as visitas mediadas e a oficina de fotografia, como disse, para quem quer que seja fotógrafo amador, técnicos de museus, professores, estudantes. Temos tido essa experiência muito interessante, de pessoas interessadas e interessantes que já estiveram connosco. E vamos continuar com outras iniciativas paralelas a esta, nomeadamente oficinas de fotografia, como disse, aqui em Mação, em setembro, vai haver uma e contamos com as pessoas para a participação.
0: A ação acontece este sábado a partir das 10 da manhã. Todos os distritos de Portugal continental e o arquipélago da Madeira estão hoje e no fim de semana em risco muito elevado de exposição à radiação ultravioleta, de acordo com os dados do Instituto Português do Mar e da Atmosfera. Para estas regiões, para todo o país até domingo, o IPMA aconselha a utilização de óculos de sol com filtro UV, chapéu, t-shirt, guarda-sol, protetor solar e também que se deve utilizar a exposição das crianças ao sol. No futebol, a FIFA anunciou esta madrugada que Slavko Vincic é o homem eleito para apitar a tão aguardada final do Campeonato do Mundo, que vai colocar frente a frente as seleções de Espanha e da Argentina. O esloveno terá como assistentes dois compatriotas no embate que tem apito inicial, agendado para as 20 horas, hora de Portugal Continental, no próximo domingo no MetLife Stadium, em East Rutherford, no estádio norte-americano de New Jersey. Da Jordânia veio o quarto árbitro e o árbitro assistente reserva. O organismo que rege o futebol internacional fez ainda saber que caberá a Jesus Valenzuela a responsabilidade de ajuizar a partida de atribuição do terceiro e quarto lugares entre França e Inglaterra, que tem apito inicial marcado para as 22 horas deste sábado no Hard Rock Stadium em Miami, na Flórida. A FIFA colocou desta maneira um ponto final no trajeto de João Pinheiro, que ainda mantinha vivas as esperanças de estar presente na final do Campeonato do Mundo ou no jogo de terceiro e quarto classificados, depois de ter sido chamado a apitar três partidas, a última das quais repleta de polémica nos quartos de final, sacando a vitória da Argentina sobre a Suíça por 3-1. Antes disso, o árbitro português tinha estado também presente na categórica vitória alcançada pela mesma Suíça sobre a Bósnia por 4-1 na fase de grupos, assim como no triunfo do Canadá sobre a África do Sul por 0-1, neste caso a contar para os 16 avos de final da competição. No domingo, às 8 da noite, hora portuguesa, Argentina e Espanha vão decidir qual a melhor equipa do mundo. 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
7: Olá, caros ouvintes, a 13 de julho de 2026, o Parlamento da Hungria aprovou com 139 votos a favor a 17ª Emenda Constitucional que, se for agora validada pelo Presidente da Hungria, levará à deposição desse mesmo Presidente que agora irá referendar e também à remoção do Presidente do Tribunal Constitucional da Hungria, neste caso a Peter Polt, que será afastado, bem como outros três juízes do Tribunal Constitucional, porque tem mais de 70 anos, como a 17ª Emenda Constitucional passa a considerar impossível para o exercício deste tipo de cargos. A 17ª Emenda Constitucional, em meu rigor, faz duas coisas. Removerá do cargo de Presidente da República da Hungria um antigo aliado de Viktor Orbán, que perdeu as eleições em abril de 2026, e ao mesmo tempo removerá a maioria dos juízes, todos eles acima dos 70 anos, que eram também aliados de Viktor Orbán, fazendo assim um reset ao sistema político da Hungria. E a medida, apesar de parecer interessante, positiva e um caminho para a redemocratização da Hungria, tem um lado negativo também. Por um lado, o Tisza, o partido de Peter Magyar, que tem agora dois terços do Parlamento na sua mão, está a recorrer às mesmas táticas de governação que o Fidesz, de Viktor Orbán, recorria quando esteve no poder durante 16 anos ininterruptamente. Usa a sua maioria dos terços para impor a sua vontade sem grande discussão e sem grande debate. É, aliás, e contudo, curioso que a votação final não foi uma votação de 141 deputados como deveria ter sido, uma vez que é este o número de deputados que o TIS já tem, mas de 139 porque houve dois deputados que optaram por voto de abstenção. Já o Fidesz, com os seus 52 deputados, optou por ficar de fora da sessão e não participou na votação, com os deputados a saírem da sala e o outro partido a conseguir entrar no Parlamento, o movimento Nossa Pátria, da extrema-direita também, optou pela abstenção, pelos votos contra, ficando assim a votação final com 139 votos a favor, 2 votos de abstenção e 6 votos contra e 52 votos ausentes. Esta emenda constitucional, aplaudida por vários constitucionalistas húngaros e pela Comissão Europeia, abre, contudo, aqui o perigo de Peter Magyar estar a dar sinais de se poder vir a transformar num político com as mesmas táticas populistas de Viktor Orbán. Isto porque Peter Magyar, que ganha as eleições a 12 de abril, é empossado do dia 4 de maio de 2026 e a 5 de maio estabelece como prazo máximo o dia 30 de maio para que o presidente da Hungria se demitisse, abrindo o processo à renovação constitucional do mesmo. Contudo, o presidente da Hungria, Sulyok, entendeu que não tinha que se demitir porque o seu mandato ainda estava válido e, portanto, ele não tinha a obrigação de demissão que Peter Maggio entendia que ele deveria cumprir. Como o presidente não cumpriu com o pedido de Peter Maggio, então Peter Maggio usou um expediente, mas o expediente não é um voto de rejeição, um processo de impeachment. O expediente é um processo constitucional que permitirá, num futuro próximo, depois de uma reversão eleitoral, que este expediente possa vir a ser usado contra partidos de matriz europeísta, e daí o perigo legal daquilo que se inaugurou agora na Hungria. O que é certo também é que a transição democrática da Hungria, que foi prometida por Peter Maggio, para já apenas se fulcrou em questões de processo e em questões mais de detalhe e não em grandes questões de fundo, porque no processo político e até na agenda de política externa, grosso modo Maggio mantém as linhas de Viktor Orbán. Por um lado, a cooperação energética com a Rússia, por outro lado, o não envio de dinheiro nem de equipamento militar para a Ucrânia e a rejeição a um processo rápido de adesão da Ucrânia à União Europeia. Fica para saber se a alteração com a deposição do Presidente Constitucional, mais transjuízo constitucional, usando o critério da idade, mais a deposição do Presidente da Hungria e a sua substituição por aliados de Peter Maggio, vai efetivamente acelerar a vitória da democratização ou se vamos apenas assistir à emergência de um novo Viktor Orbán, mais jovem, mais polido, mais urbano, mas com as mesmas práticas. Eu volto na próxima semana.
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0: Para o fim de semana vamos ter sábado e domingo dias com céu com poucas nuvens, possibilidade de formação de neblinas durante a manhã e pequena subida das temperaturas máximas, em especial no interior do país. Na região, as máximas vão andar na ordem dos 29 graus de Vila de Rei, 30 em Tomar e Torres Novas, 31 em Santarém, Sertual, Vila Nova da Barquinha, 32 em Abrantes, Constância, Entroncamento e Mação. Tenha a continuação de uma boa sexta-feira. Boa tarde.
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16: Os termómetros marcam agora 27 graus.
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2: 7 horas e 3 minutos.

0: Olá, boa tarde, bom trabalho ao som da rádio como você gosta. O relógio marca agora 20 minutos depois das 7. 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
0: Agora, 23 minutos depois das 7, muito boa tarde.

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0: Grandes canções nos finais de tarde da sua rádio preferida. Muito boa tarde, seja muito bem-vindo à emissão da Antena Livre.
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4: Espero que a sua tarde de trabalho ou a sua viagem esteja a ser bem agradável. Na Antena Livre toca mais uma grande música, agora que faltam 16 minutos para as 8 da noite.
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1: E se gosta de conhecer as últimas novidades do mundo da música, então o Power Play é para si. Já a seguir vem por aí mais uma grande canção.

0: Olá, muito boa noite. Estas são as últimas novidades do mundo da música.
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0: E a música continua a rodar nesta noite espetacular, sem mais uma edição de Power Play.

0: E se gosta de conhecer as últimas novidades do mundo da música, fique por aí, eu vou rodá-las todas para si. Boa noite, eu sou o Luís Delgado.
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5: Olá, muito boa noite, eu sou o Luís Delgado e dou-lhe a conhecer as últimas novidades do mundo da música que rodam aqui mesmo na rádio como você gosta, em Power Play.
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0: E as últimas novidades que assaltam as tabelas de vendas em todo o mundo rodam todos os dias aqui mesmo na rádio, como você gosta.
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1: E a Antena Livre tem agora 2 horas dedicadas às novidades do mundo da música. Fica a conhecê-las todas em Power Play.

0: E a música espetacular não para de rodar aqui mesmo na Antena Livre e tenho grandes surpresas para si. Não sai daí, vai ver que vai ficar muito bem.
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0: E não haja dúvida que escolhemos as melhores músicas para si a mais uma grande noite, aqui mesmo na Antena Livre.
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E nestas duas horas escolhemos as músicas principais que estão a sair para o mercado e que são grandes sucessos no momento. Portanto, vamos ouvi-las todas em Power Play.

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2: Olá, muito boa noite. Este é o Power Play.

0: E as músicas mais espetaculares que saem todas as semanas para o mercado rodam aqui em Power Play.
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0: E assim vai acontecendo esta noite na sua rádio. Se só agora se ligou, muito boa noite. Seja bem-vindo.
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0: E na rádio, como você gosta, as melhores canções não param de tocar. Seja muito bem-vindo.
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0: E porque a música é imprescindível, aqui estou para partilhar algumas consigo esta noite. Seja muito bem-vindo. 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
0: E a sua banda sonora no final de mais um dia é escolhida por mim. Obrigado por estar desse lado, ligado com a sua rádio.
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1: Olá, caros ouvintes. A 13 de julho de 2026, o Parlamento da Hungria aprovou com 139 votos a favor a 17ª Emenda Constitucional que, se for agora validada pelo Presidente da Hungria, levará à deposição desse mesmo Presidente que agora irá referendar e também à remoção do Presidente do Tribunal Constitucional da Hungria, neste caso a Peter Polt, que será afastado, bem como outros três juízes do Tribunal Constitucional, porque tem mais de 70 anos, como a 17ª Emenda Constitucional passa a considerar impossível para o exercício deste tipo de cargos. A 17ª Emenda Constitucional, em meu rigor, faz duas coisas. Removerá do cargo de Presidente da República da Hungria um antigo aliado de Viktor Orbán, que perdeu as eleições em abril de 2026, e ao mesmo tempo removerá a maioria dos juízes, todos eles acima dos 70 anos, que eram também aliados de Viktor Orbán, fazendo assim um reset ao sistema político da Hungria. E a medida, apesar de parecer interessante, positiva e um caminho para a redemocratização da Hungria, tem um lado negativo também. Por um lado, o TISDA, o partido de Peter Magyar, que tem agora dois terços do Parlamento na sua mão, está a recorrer às mesmas táticas de governação que o Fidesz de Viktor Orbán recorria quando esteve no poder durante 16 anos ininterruptamente. Usa a sua maioria dos terços para impor a sua vontade sem grande discussão e sem grande debate. É, aliás, e contudo, curioso que a votação final não foi uma votação de 141 deputados como deveria ter sido, uma vez que é este o número de deputados que o TISDA já tem, mas de 139 porque houve dois deputados que optaram por voto de abstenção. Já o Fidesz, com os seus 52 deputados, optou por ficar de fora da sessão e não participou na votação, com os deputados a saírem da sala e o outro partido a conseguir entrar no Parlamento, o movimento Nossa Pátria, da extrema-direita também, optou pela abstenção, pelos votos contra, ficando assim a votação final com 139 votos a favor, 2 votos de abstenção e 6 votos contra e 52 votos ausentes. Esta emenda constitucional, aplaudida por vários constitucionalistas húngaros e pela Comissão Europeia, abre contudo aqui o perigo de Peter Magyar estar a dar sinais de poder vir a transformar num político com as mesmas táticas populistas de Viktor Orbán. Isto porque Peter Magyar, que ganha as eleições a 12 de abril, é empossado do dia 4 de maio de 2026 e a 5 de maio estabelece como prazo máximo o dia 30 de maio para que o Presidente da Hungria se demitisse, abrindo o processo à renovação constitucional do mesmo. Contudo, o Presidente da Hungria, Sulyok, entendeu que não tinha que se demitir porque o seu mandato ainda estava válido e, portanto, ele não tinha a obrigação de demissão que Peter Magyar entendia que ele deveria cumprir. Como o Presidente não cumpriu com o pedido de Peter Magyar, então Peter Magyar usou um expediente, mas o expediente não é um voto de rejeição, um processo de impeachment. O expediente é um processo constitucional que permitirá, num futuro próximo, depois de uma reversão eleitoral, que este expediente possa vir a ser usado contra partidos de matriz europeísta, e daí o perigo legal daquilo que se inaugurou agora na Hungria. O que é certo também é que a transição democrática da Hungria, que foi prometida por Peter Magyar, para já apenas se fulcrou em questões de processo e em questões mais de detalhe e não em grandes questões de fundo, porque no processo político e até na agenda de política externa, grosso modo Magyar mantém as linhas de Viktor Orbán. Por um lado, a cooperação energética com a Rússia, por outro lado, o não envio de dinheiro nem de equipamento militar para a Ucrânia e a rejeição a um processo rápido de adesão da Ucrânia à União Europeia. Fica para saber se a alteração com a deposição do Presidente do Constitucional, mais três juízes do Constitucional, usando o critério da idade, mais a deposição do Presidente da Hungria e a sua substituição por aliados de Peter Magyar, vai efetivamente acelerar a vitória da democratização ou se vamos apenas assistir à emergência de um novo Viktor Orbán, mais jovem, mais polido, mais urbano, mas com as mesmas práticas. Eu volto na próxima semana.
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18: E é assim, com estas músicas fantásticas, que vamos ficando juntos, aqui mesmo na rádio, como você gosta. Eu sou a Liliana Oá e tenho muito gosto em estar aqui consigo.

0: Continuamos, você e eu, a partilhar grandes canções esta noite. Estamos ligados na rádio como você gosta.
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0: Olá, bom trabalho se for o seu caso e se está na estrada, boa viagem. E obrigada por levar consigo a Antena Livre. Eu sou a Liliana Uá e espero que esteja tudo bem consigo. Fique bem, ao som das músicas que trouxe para partilhar consigo.

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2: E se quiser partilhar comigo o que fez hoje durante o dia, então deixe-me uma mensagem na página de Facebook da Antena Livre. Eu vou ficar à espera. E, entretanto, dou-lhe mais uma grande canção.
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0: E a si, em especial, que escolheu ficar ligado com a Antena Livre, desejo tudo bom. Se está a trabalhar, escolheu de facto a melhor estação de rádio para lhe fazer companhia. É que aqui tocam todas as suas músicas preferidas e que certamente ajudam a passar as horas, claro está, sempre em boa companhia.
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noite é o início do Calmamente de hoje. Já sabe o que acontece às sextas e aos domingos. Começamos e terminamos o fim de semana da forma mais calma e tranquila. Às sextas acontece na Antena Livre, a rádio como você gosta, da meia-noite à uma, e aos domingos, das 23 à meia-noite, na Rádio Itachi, da rádio dos bons velhos tempos. E eu sou a Kina Oliveira, que está aqui convosco esses dois dias para que se deixe envolver por esta magia única das melhores baladas de todos os tempos, de ontem e de hoje. Iniciamos hoje com um tema obrigatório dos anos 80, Berlin, Take My Breath Away. E quantas vezes não pedimos ou desejamos que alguém nos tirasse a respiração? Continuemos.

Atlantic Star, Secret Lovers, Diane and Friends, neste caso Diane Warwick, com Prism, Stevie Wonder e Elton John, Gladys Knight, gravaram este That's What Friends Are For, Peter Cetera, Glory of Love, Simply Red, Holding Back the Years, Whitney Houston, Greatest Love of All, e Carl Anderson em dueto com Glory Loring, Friends and Lovers, Calmamente. Sextas, meia-noite uma antena livre, domingos, 23 meia-noite, Rádio Tágito. Em ambos, estou eu, Kiana Oliveira, que vos leva, com maior agrado, as melhores baladas de todos os tempos, de ontem e de hoje. Deixe-se simplesmente envolver nessa magia.

Hotel, George Michael, A Different Corner, Toto, I'll Be Over You, e Phil Collins, One More Night. Chega ao fim a edição de hoje de Calmamente. Já sabe o que acontece às sextas, meia-noite, uma antena livre, rádio como você gosta. Domingos, Rádio Itagi, da Rádio dos Bons Velhos Tempos, das 11 à meia-noite. E eu sou aqui na Oliveira, que convosco começa e termina o fim de semana da forma mais tranquila, com as melhores baladas de todos os tempos, de ontem e de hoje. É simplesmente uma magia única. Deixo-vos com True Colors, de Cyndi Lauper, como despedida. Até ao próximo. Calmamente. Até lá.